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2: Não tem jeito, meu compadre. Vambora. Ela vacilou comigo, nós estamos aí, né? Tudo certo.

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tinha suspirado, tinha beijado o papel devotamente. Era a primeira vez que lhe escreviam aquelas sentimentalidades, e o seu orgulho dilatava-se ao calor amoroso que saía delas, como um corpo ressequido que se estira num banho tépido. Sentia um acréscimo de estima por si mesma e parecia-lhe que entrava, enfim, numa existência superiormente interessante, onde cada hora tinha o seu encanto diferente, cada passo conduzia a um êxtase

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0: pelo 999-86-1050. Vem mandar seu recadinho, falar como é que foi seu final de semana, como é que tá sendo a sua segunda-feira, se vai para um plantão, tá saindo de um plantão. Muito obrigada a você de cada cantinho do Espírito Santo, Brasil e o mundo, sintonizados aqui na Rádio Litoral FM, a número 1 em audiência geral. Então vamos juntos, pode pedir a sua música, já pensou? Aquela música que você tá afim de ouvir aqui. Se der pra tocar, eu vou tocar, vou dar uma procurada aqui, tá bom? Sinta-se à vontade, vamos trabalhar juntinhos, grudadinhos, porque aqui tá friozinho, tá? Então, calor humano, ó, é maravilhoso. Tô te esperando, muito bom dia, ótima semana, ela tá apenas começando, e que a coragem seja maior que o medo, e a esperança maior que qualquer desafio. Bom dia!
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0: Bora pular dessa cama pra não perder a hora, hein? Bora escovar os dentinhos, tomar aquele banho gostoso pra dar aquela acordada, um café reforçado e partir o compromisso, hein? Ou correr, caminhar, trabalhar, ou apenas, não quero fazer nada, quero tomar um café bem gostoso e pronto. Vamos lá, hein? Muito bom dia você que é motorista da saúde e tá trazendo os pacientes aqui pra Grande Vitória, pra cada cantinho do nosso Espírito Santo, Brasil e o mundo. Seja muito bem-vindo. Ela tá aqui, Lena Mara de Bicanga. Lena.
1: Bom dia, meu bom raio dia. De sol. Um bom dia aí pro grupo Cadeira Cativa, pra todos que estão ligadinho na melhor, pra Soninha, pro Zé Carlos, pra Claudineia. Que tenhamos uma linda, abençoada segunda-feira e semana. Bom trabalho, beijo.
0: Um beijo, gatona. Matheus.
2: Bom dia, amiga Sol. Matheus Tenerife, esfriota. Noite, amiga, né? E minha feira tá chegando. É 1º de agosto, tá toda as feiras já. Vai ter, então, 1 de agosto de volta. Só a partir de bom lá pra Bahia. Se Deus quiser, começou sua viagem de volta. Se não me engano, você tudo de litoral.
0: Valeu. Valeu, bom dia, Matheus. Matheus que vai sair de férias, dia 1º. Não me abandona não, hein, Matheus. Me leva pra Bahia junto com você, tá bom? Aproveita bem suas férias. Você merece. Beijo pra Brumate de Colatina, desejando uma ótima semana pra todo mundo. Quem tá aqui, ó, Luiz Amendoim, bom dia.
3: Uhul, segundou, uma segunda-feira, uma semana abençoada pra todos meus amigos ligados na litoral, tô na litoral, tô legal. Um abraço pro amigo Beto Penitente, pro meu amigo Limar, minha amiga Rebeca, meu amigo Alessio, meu amigo Laídes, todos ligados na litoral, só da litoral de 0 a 100, pra não esquecer de ninguém. Um abraço pra todos os cadeiras cativas. Já ligado de norte a sul do Espírito Santo, só dá litoral, tô na litoral e eu tô legal. E vamos que vamos, minha amiga Sol. Uhul, é nóis.
4: Dia Sol, aqui quem fala é Jerimar de Pitanga. Tô passando pra desejar uma segunda-feira produtiva e abençoada pra toda a família litoral. Pra toda a família cadeira cativa, né? Dias e pra não esquecer de ninguém. Pra Vera do Pula Pula, pra Anny Lopes, Leila Mara, Soninha, Rebeca, pra Chad, né? A Rosângela, o Toninho, o Reco, o Jumal, o Mauri, né? O Estevinho e toda essa galera que tá na escuta aí. Vão pra cima dessa segunda-feira, vão com tudo, sempre com Deus no comando, podendo ajudar a gente e voltar. Isso serve pra mim, pra você, pra sua equipe e pra sua família. Na litoral, estou acima do normal, de bem com a vida, nós. Fui.
5: Bom dia, Solzinha. Vamos iniciar mais uma semana em nome de Jesus, né? Agradecer a Deus por ter nos acordado com vida, paz, saúde e alegria. Quero mandar um bom dia pro Toninho, Vem pra Pula, pra Chete. Bom dia pro Matheus Travesani. E um bom dia pro GR Barros, Eligas e Rita. Bom dia pro Thiago Sete. Bom dia pro André, Boca de Sacola. Bom dia pro Luiz Fernando. Bom dia pro Marcos.
0: Um beijo, Duda. Beijo pro Marcos, pra todo mundo. E, ó, Duda Mel gosta dessa música aqui, ó. Ela até pediu.

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1: Oportunidades para você nessa segunda-feira, dia 27 de julho de 2026. Cine de São Mateus abriu mais de 90 vagas. Ajudante de caminhão, ceramista, consultor de vendas, copeiro e muito mais. Você que ficou interessado deve procurar a unidade. Ela funciona de 8 da manhã até 5 horas da tarde, ali na Avenida José Tosi, número 2616, no bairro Boa Vista. Cine de Aracruz abriu mais de 150 vagas. Pintor jatista, servente de obras, ajudante de reflorestamento e muito mais. Se você ficou interessado, tem que procurar o atendimento ali na rua José Coutinho Rocha, número 140, no bairro Vila Rica. Funciona de 8 da manhã até 5 horas da tarde. Boa sorte para você!

0: Muito bom dia na Litoral. Eu tô legal, 5h29. Bora falar com ele aqui?
1: Muito obrigado, gente.
0: Obrigada, de nada, Jorge Mateus. Vamos falar com o Vanderlei. Tá em Presidente Kennedy, hein, Vanderlei?
2: Bom dia, bom dia, bom dia, bom dia, bom dia, sol! Bom dia, abençoado para todo mundo aí da Litoral. Aí, uma abençoada segunda-feira para todo mundo da rodada e sol. Solzinha, mano, alô aqui pra eu e Robin. Nós estamos aqui subindo a serra de Vagem Alta, solzinha. Bom dia, abençoado. Na Litoral tô legal, sol.
0: Valeu, um beijo pra você também. E outra coisa, hein? Tô de carona com vocês aí, me levem. Eu sou uma carona, não sou uma carona enjoada, não. Beijo pra você e pro Robinho. Vanja.
3: Olá, sozinha. Bom dia, bom dia. Bom trabalho. Uma ótima, maravilhosa segunda-feira. Uma semana excelente. Muita paz e amor pra você, sozinha. Bom dia pra todo mundo com a negativa e pra todos os fins de assim. Se ninguém, né? Só beijo. Vanja, tá aí.
4: Ei, sol. Bom dia, bom dia. Aqui é a Rosa do Santo Dumont. Bora tomar aquele cafezinho especial, delicioso. Aquele leitinho queimado, chocolate quente, cappuccino, café com leite, chá de amendoim. Aquele salgadinho saboroso, pãozinho de queijo quentinho, fresquinho na hora, salgadinho da madrugada. Só procurar na Barraca da Rosa.
0: Ah, Barraca da Rose. Ah, Rose, você vende tudo isso? Ah, ela falou que fica ali perto do... Como é que é? No Hospital Santa Rita. Ali no Hospital Santa Rita, a Rose vendendo. Nossa, eu adoro leite queimado. Ô, Rose, boas vendas pra você. Bom trabalho, tá, minha amiga? Ela que acorda de madrugada. Um beijo pra você. Beijo pra Marta Maria, de Cachoeiro. Um beijo e tá desejando uma ótima semana pra todo mundo.
5: Sol, bom dia, ouvintes da Litoral. Aqui é o Alessio Colatino. Tô passando desejando essa segunda-feira produtiva. Um salve a todos da cadeia cativa, do modo geral. Aqui em Colatino, Luiz Amendoim, Rebeca Andrade, a Vera do Popula e a todos que estão agarradinhos na melhor voz, na Litoral. Litoral, estamos de bem com a vida, estamos levando um abraço, sol, tudo bom, fique com Deus.
6: Bom dia, ótima segunda-feira, uma boa semana, sozinha linda, que Deus Jesus Cristo sempre abençoando você, sua família e todos da Rádio Litoral, toda a Litoral, Tomás, que legal, beijo, gata. Fica com Deus na... a todos vocês, aí Deus abençoando vocês, toda a Litoral, Tomás, que legal, beijo.

0: abraço bem apertado para o José Luciano em Santos Dumont Vila Velha, Luiz Fernando do Centro de Vitória, Wellington Reis, Leonardo de Soteco Viana, Soninha de André Carlone, um beijo gatona, Gabriel e Chiquinha, Maria Cristina Mariel em Mata da Serra, mandando um beijo pro esposo Vanderlei, Zé Carlos da Inglaterra, Beto Penitente. Pro Elias Quartesano em Jaguaré, Rebeca Andrade, Vera do Pula Pula em Cachoeiro de Itapemirim, Leomar de Linhares, Giovana do Alecrim, Nani Lopes em Jacaraípe, Cleonice em Carapina, Naldo Vargas em Afonso Cláudio.
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0: Previsão do tempo. A segunda-feira começa com tempo firme em todo o Espírito Santo. O sol aparece entre poucas nuvens e não há previsão de chuva significativa. Na Grande Vitória, os termômetros variam entre 17 e 28 graus. No sul, mínima de 14 graus, nas áreas serranas. Já no norte, noroeste e nordeste, o tempo segue seco, com máximas chegando até 30 graus.
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0: Se liga porque a Prefeitura de Aracruz abriu processo seletivo para a formação de cadastro de reserva de professores e pedagogos em designação temporária. As inscrições vão até o dia 10 de agosto, exclusivamente pelo site do IDECAP. A jornada é de 25 horas semanais e os salários chegam a R$ 3.549. A seleção será por análise de títulos e experiência profissional.
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0: Linhares inaugurou um novo centro integrado de comando e controle para reforçar a segurança pública. O espaço recebeu investimento de 10 milhões de reais e reúne vídeo monitoramento, guarda municipal, departamento de trânsito e central 153. A cidade também recebeu novas viaturas, uniformes e equipamentos para fortalecer o atendimento à população.
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0: Litoral, eu tô legal. Muito bom saber que você tá aqui na Rádio Litoral FM. Muito bom dia, eu sou a Sol e nós vamos juntos até as 10 horas da manhã. WhatsApp liberado para você mandar seu recadinho, soltar sua voz no 999-86-1050. Vamos falar com ele? Wellington, bom dia.
1: Aô, Sol, bom dia. Bom dia a toda a família Litoral, bom dia a todos os ouvintes. É, Sol, graças a Deus, né? Segundou, mais um dia, mais uma semana, Papai do Céu nos abençoe, mais um dia de vida, um dia de trabalho, seja um dia abençoado para todos nós, sem salto com Deus, então, bom dia de trabalho, Deus do Senhor, obrigado.
0: Valeu!
2: Rosângela! Ei, Sol, bom dia, tudo bem com você? Sou eu, Rosângela Bernardoni, do bairro São Miguel em Colatina. Só deixa eu mandar um bom dia para você, para toda a sua equipe, para meu esposo Paulo, para todos da cadeira cativa. E beijo, Sol, tenha uma ótima segunda-feira, um ótimo início de semana. Beijo, Sol.
0: Beijo, Rosângela. Beijo pra você, pro seu esposo Paulo, pra toda a sua família.
3: Bom dia, Sol. Aqui é o Vaguinho, motorista da Prefeitura de Anchieta, secretaria de saúde, levando o pessoal aqui agora pra Vitória pra fazer aquela consulta, né? Beijão pra Litoral, bom dia pra todos.
0: Valeu, Vaguinho. Um beijo pra você, pra todos os motoristas da saúde, pros pacientes. E ó, ótima saúde pra todo mundo. Vamos fazer os exames, cuidar certinho. E fazer tudo que o médico mandar lá, tomar os remedinhos certinho, tá bom? Pra poder melhorar. Beijo pro Francinildo, de Cachoeiro de Itapemirim, tá aqui junto comigo.
4: Bom dia, Sol. Beto Penitente Colatino. Toda vez que sentir que o lugar não é mais seu, agradeça, se despeça e vá embora. Bom dia, minha amiga. Bom dia, Luiz Amendoim. Bom dia, Leomar de Linhares. Bom dia, ouvintes da Litoral. Na Litoral, estou legal.
0: Valeu, Beto. Vera.
5: Fala, Sol, sua linda. Bom dia a todos meus amigos da Cadeia Cativa da Madrugada. Aqui quem fala é Vera do Pula Pula. Cachemirim, manda alô pra todos aí, ó. Cleidinha, Rebeca, Nina, Cleidney, a Luz, Eliane Camelo, Duda Mel, as meninas do Salão da Itaoca, Toninha Segurança, Janimar, Nandinho, Elias Cortesano, Nilo Luiz Amendoim, Garrincha, Dorme da Vila, Geo de Itaoca, Eleomar de Linhares, Alex, Sidney Mão da Rosa, José Carlos, Robert Acaraíbe, José Ciano Santos Dumont, Primo Caminhoneiro, Robert Wallace, Donizete, Nicota, Elias Sindicato, Pires Gutenberg, enfim, todos os motoristas da rodagem, APP Saúde e Educação. Beijo, Litoral. Obrigada.

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0: Litoral, eu tô legal. Muito bom dia, 6:12. WhatsApp para você mandar seu recadinho, sua foto, 999-86-1050, como fez a Iris Letícia.
1: Bom dia, salve quem fala, Iris Letícia, estou de trânsito. Meu final de semana foi como? Foi trabalhando, depois dei um passeio no sábado e ontem me deu aquela unção de faxineira, sol. Faxinei a casa toda, botei roupa de molho. Hoje meu intervalo, meu horário aqui, né? Eu boto a roupa pra poder bater, que eu pego 6 da manhã, trabalho de 6 a 6, né? 6 da manhã, 6 da noite. E aí, minha filha, mas além de almoço, que eu já almoço 11 horas, retorno depois 1h40. E na Litoral, tá mais que legal. Beijo pra todo mundo, sabe? Eu queria ouvir Xande de Pilares, tá escrito. Vamos que vamos, segunda-feira com fé.
0: Tá anotadinho seu pedido. É, mulher, respira um pouco e descansa, meu Deus. Que rotina, hein? Ai, ela tá atarefada.
2: Bom dia, Sol. Bom dia a todos os ouvintes da Litoral. Mais uma semana começando para nós. Que Deus venha nos guardar, nos livrar e nos proteger. Estamos aqui na Autoescola Mochuara.
0: Ah, então um beijo e bom trabalho pra vocês aí, tá? Um beijo, bom dia. Beijo e bom dia pra quem? Deus e mais de Cachoeiro.
3: Bom dia, Sol. Bom dia a todos os ouvintes da Rádio Litoral, tô legal. Bom dia especial aí pra galera da Inamar, Márcio, Ivanete e companhia. E bom dia também pra galera do Perim, nosso amigo Saulo. E um bom dia especial para você, Sol.
0: Obrigada, especial para você também, para o Saulo, para todos que estão trabalhando nessa segunda-feira. Oh, será que ela está trabalhando? Soninha.
4: Olá, bom dia. Hoje não ouvi o sininho tocar, mas estou um pouquinho atrasada, mas já estou presente. Aos ouvintes das cadeiras cativas, bom dia. José Carlos, Ana Mara, Claudineia, Robson, bom dia. Sol, bom dia, bom trabalho, boa semana para nós. Estou cansada com força, mas vamos em frente. Beijo, Sônia, André Carvalho.
0: Força aí, mulher. Todo mundo trabalhando horrores em casa, né? Acabada. Depois dá uma descansadinha, tá bom? Bora falar com meu amigo, que ele é locutor, lá de Rio Novo do Sul, Aloizão.
5: Ei, Sol. Bom dia. Ligadinho na Litoral. Na Litoral eu tô legal. Aloysan Peixoto, de Rio Novo do Sul. Se der, toca aí. Simone Mendes, Saudade Proibida. Abraçando os amigos motoristas de todas as prefeituras municipais, em especial aqui da Prefeitura de Rio Novo do Sul. Abração para você, Sol. Boa semana, que Deus abençoe. Tamo junto.

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1: E nós temos informação do trânsito com ele, o embaixador do moto aplicativo, né, Gabriel? Bom dia.
2: Bom dia, Solzinho. Informação de trânsito. Acabou de acontecer um acidente aqui na Avenida Darli Santos, no bairro Araçás, sentido Jockey. Um carro bateu no poste, danificando ele e caindo sobre a pista. A pista está totalmente interditada e os carros vão ter que fazer um desvio pelo posto Araçás. Então, galera, o trânsito vai ficar totalmente complicado nesse sentido Jockey Itaparica, tá? Informou Gabriel Santana, o embaixador do moto aplicativo, para a Rádio Litoral. E na Litoral, eu tô legal.
1: Ô, Gabriel, obrigada pela informação. Então, Darli Santos, o trânsito pode ficar complicado devido a esse acidente sentido Jockey. Obrigada mesmo. Mas a boa notícia é que segunda ponte, cinco pontes, livre nos dois sentidos, o trânsito fluindo normalmente. Assim como também na rodovia do contorno, trânsito muito bacana, muito tranquilo. Terceira ponte também nos dois sentidos. E também ali na Avenida Carlos Lindenberg, nesse momento, trânsito fluindo com uma bem bacana, porque tem obras na via, mas nesse momento, 6h37, o trânsito fluindo. E se você tem alguma informação do trânsito, informa pra gente, assim como fez o Gabriel, 999-86-1050.
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0: Litoral, eu tô legal. Muito bom dia pra você que sintoniza a melhor Litoral FM, a número 1 em audiência geral. Bora falar com ele? Antônio? Ei, Antônio, bom dia.
1: Bom dia, Sol. Boa semana pra nós. Antônio de Alto Lajo, o gato branco, cheiroso e charmoso. Um abração pra vocês. Boa semana a todos os ouvintes. Uma semana após o aniversário da Litoral, vamos que vamos em frente para mais um. E um abraço para Everaldo do Ceará, para Leomar Linhares, para o Gato Preto, para Xeres e todos os motoristas da saúde aí que estão se deslocando da sua cidade para Grande Vitória ou para outro lugar, qualquer lugar que seja.
0: É verdade, um beijo para todos os motoristas e venham com Deus, né? Estão nessas estradas aí, trazendo os pacientes. Então que Deus proteja a todos. Beijo e bom dia também para Ângela Pitac, de Santa Rosa. Falou só ouça Litoral todos os dias. Obrigada, Ângela. Um beijo para você. Beijo também para Lala de Colatina, todos os dias aqui, sintonizada na Litoral. Beijo, obrigada, gatona. Hermes de São Torquato também tá aqui. Giovana.
2: Bom dia, bom dia, bom dia, bom dia. Giovana da Alecrim, tudo bom? Segundo, uma semana linda. Que Deus nos abençoe. Que gostoso que tá a programação. Vambora pra segunda semana. Próxima semana todos ficam com Deus. Se cuidam, beba água, fui.
0: Beijo. Vamos pra Mozarlândia. Tá ouvindo alto, né?
3: Mais amor.
0: Wanderson.
4: Bom dia, Solzinha, bom dia, bom dia, bom dia, Espírito Santo. Wanderson Silva aqui, já ligadinho na Litoral, em qualquer lugar do país, porque na Litoral eu tô legal, porque a Litoral é nacional, aqui em Belo Horizonte. Grande abraço, boa semana pra todos. Tchau, tchau.
0: Valeu, nacional e internacional também, Wanderson. Poxa, obrigada por estar me dando carona aí, Mozarlândia. Tamo juntos. Ellen.
5: Bom dia, Sol. Bom dia, povo lindo da Rádio Litoral FM. É a eleição de Aga Cruz passando para marcar aquela presença na melhor rádio do planeta, com os melhores locutores e as melhores músicas. Tamo aqui ligadinho na melhor. E vamos que vamos. Vamos que vamos, é. Sol. Que a semana começou. E só lembrando, hein? A vida é um show e não pode parar. Tamo junto, Solzinha.
0: Valeu, beijo, Fábio.
6: Bom dia, Sol. Segundou. Acabei de chegar da academia. E agora vamos fazer mais marmita para poder trabalhar, né? Aqui. Vamos que vamos. Sol, que Deus possa abençoar a sua vida, a sua semana. A todos da Rádio Litoral, a todos os ouvintes. E manda alô para os meus filhotes, marido Árido e Lucas, que esse final de semana foi com o papai. Nossa, que final de semana maravilhoso é passar com os filhos, viu? E na Litoral, eu tô mais que legal.
0: Beijo, Fábio. Beijo pra você e pros seus filhotes também.
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0: Bom dia, eu sou a Sol e nós vamos juntos até às 10 horas da manhã com sua participação, WhatsApp liberado, hein? 9...

0: coisa de cada vez. Não vamos acelerar demais, que de repente pode dar errado, hein? Uma coisinha de cada vez, que tudo vai dar certo. O importante é você acreditar que as dificuldades estão aí, mas a gente pode vencer. Que a semana está apenas começando e que a coragem seja maior que o nosso medo e a esperança seja maior do que qualquer desafio. E você pode faturar prêmios aqui na Rádio Litoral, isso aí. Tem a música premiada, daqui a pouquinho vai começar. E aí você tem que anotar o nome da música ou o nome do cantor. E aí quando acabar as músicas premiadas, eu vou te avisar. E aí você manda todas pro nosso WhatsApp 999-86-1050, porque tá valendo R$300 no cartão Lecard pra você. 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E fique esperto porque tá começando também, ó, agora.
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1: Pra Diel de Vila Velha, Marcos Gargamel em Jardim Camburi, Valtineia Miranda em Porto Novo, Márcia Mendes, William Moura em Vila Batista e Jane Scarpati. Pra Vanusa Brioli em Brisamar, Adalberto Souza em Jabaeté, Érica Oliveira em Vila Velha, Leonardo em Soteco Viana, Gil Souza de Prolar e pra você.
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1: Nesse momento, Avenida Carlos Lindenberg, trânsito fluindo nos dois sentidos. Terceira ponte também, tá? Nos dois sentidos, tanto para você que tá saindo de Vila Velha para Vitória e de Vitória para Vila Velha. Boa notícia também que a Rodovia do Contorno, nesse momento, trânsito tranquilo. Agora, muito cuidado, gente, porque ali na Darli Santos aconteceu um acidente, agora há pouco, quem nos informou foi o Gabriel Santana. Então, o trânsito pode estar ruim. E agora você pode me avisar como é que está o trânsito por aí na Grande Vitória, se tem algum ponto que eu não falei, que tem um trânsito que está complicado, algum semáforo com problema. Aproveita e também conta para a gente, né? Dá essa informação. 999-86-1050.
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0: Eu também tô na Litoral e muito bom saber que você tá aqui também grudadinho na Rádio Litoral FM 721. Ó, fica esperto, porque daqui a pouquinho, daqui a alguns minutinhos, eu vou soltar a primeira música premiada, valendo R$300 no cartão Lecard pra você, tá? Aí eu vou soltar várias músicas, mas vai ser a primeira daqui a alguns minutinhos. E aí quando terminar a sequência, eu vou te avisar, você manda tudo pro nosso WhatsApp 999-86-1050. Daqui a uns minutinhos, vou soltar a primeira música premiada, valendo R$300 no cartão Lecard. Mandar um beijo aqui para Eduarda Barbosa, ela fala: Sol, sobre o trânsito ali que você falou na Darli Santos, aconteceu um outro, tá? Tem um carro que acabou de cair na valeta, tem outro acidente com a Kombi, uma moto, então para quem tá indo para Vila Velha ali, pro Jockey, tá complicado. Obrigada, Eduarda, obrigada pela informação de trânsito. Também tem o Almeida falando do trânsito. Ei, Almeida.
1: Bom dia, Sol. Almeida, com ações passando por aqui para dar aquela informaçãozinha do trânsito agora de manhã, hein? 7:12. O trânsito na ponte estava engarrafado. Apenas em cima da ponte. Da segunda ponte. Vindo aqui por São Torquato, o trânsito está com um engarrafamentozinho, seguindo no Pare e Siga, na frente do terminal de São Torquato para frente.
0: Ah,
1: ok? Então, tá fluindo bem devagar. Parece que a segunda ponte tá fluindo um pouco mais. Tá dando para ver aqui, tá andando. E no momento estamos parados aqui em frente à entrada da Florentina Vitos, ok?
0: Ok, obrigada pela informação do trânsito, Eduardo, e também Almeida. Beijo e bom dia para você. Beijo e bom dia para uma figurinha muito bacana, simpática, o Adelson. Adelson, eu conheci Adelson foi ontem, teve um jogo, né? Dos 50 mais, dos ex-craques capixabas aí, né? Que tive o privilégio de fazer alguns jogos. E encontrei o Adelson lá, obrigada, ele ouve a Litoral. Fizemos uma foto muito bacana, ele mandou a foto aqui. Obrigada, adorei te conhecer também, tá, Adelson? Obrigada pelo carinho. Manda um beijo também pra sua esposa, Penha, que também é ouvinte da Litoral. Beijo.
2: Bom dia, sozinha. Coisa linda. Eu sou Terezinha de Colatina.
0: Obrigada, um beijo, gatona.
3: Bom dia, Sol. Manda um alô aqui para nós do depósito de pão Polipão em Barcelona e para a lanchonete Mega Sabores, lá do lado do terminal de Carapina. Para todo mundo da Mega Sabores e patrão Jonas Via de Cássia.
0: Valeu!
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0: Para Luzia do Cocal, Eduardo Barbosa, Ju Garcia, Maria José, Jorge Carneiro de Alto Laje, Cris Souza em Santa Inês, Vila Velha. Para Etneia Luz, em Vila Nova de Colares, Adriana em Jardim Azteca, Charley Marques em Jacaraípe, Rosemara Ramos em Nova Almeida e um beijo especial para você.
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0: Previsão do tempo. Na Grande Vitória, segunda-feira começa com muitas nuvens por causa dos ventos marítimos. Mas o sol aparece ao longo do dia. Não há previsão de chuva e as temperaturas ficam entre 18 e 28 graus.
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0: Moradores da Serra com 12 anos ou mais já podem fazer a pré-inscrição para a emissão da Carteira de Identidade Nacional. A ação acontece nesta sexta-feira, dia 31, no CRAS de Laranjeiras. As vagas são limitadas e o cadastro ele deve ser feito pela internet. O atendimento será priorizado para mulheres negras, pessoas com deficiências, pessoas LGBTQIA+, e pessoas com TEA.
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0: Um incêndio atingiu uma área de mata no Morro São Francisco, em Vitória, no sábado. Segundo o Corpo de Bombeiros, as chamas estavam longe de residências e não ofereciam risco à população. Por causa da falta de iluminação e das condições do terreno, foi feito apenas o monitoramento do local. O fogo se apagou naturalmente durante a noite. Graças a Deus, né? Não deu prejuízo a ninguém.
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0: Litoral, eu tô legal. 8:04, muito bem-vindo à Rádio Litoral FM, a número 1 em audiência geral. WhatsApp pra você mandar seu recadinho, sua foto, falar como que tá sendo a sua segunda-feira. 999-86-1050. Pode abusar e mandar seu recadinho. Mandar beijo e bom dia aqui pra Cida. Ei, Cida, bom dia.
1: Ei, Sol, bom dia. Aqui é Cida de João Goulart. Tô passando aqui para desejar uma ótima segunda-feira abençoada para todos nós. Vamos trabalhar que nascemos lindas e não ricas. Beijo. Na Litoral, eu tô mais legal.
2: Bom dia, Sol. Aqui quem fala é Fred Varejão de Vitória. Passando para te dar um alô para todos que nos ouvem. Um alô friozinho nessa segunda-feira. Pois bem, faça a adequação do seu dia para que você possa fazer tudo que você planejou, para que você consiga bons resultados, que você consiga fazer o que você pensou, tá joia? Coloca um casaquinho, se prepara pro frio e faça suas atividades. Um abraço a todo mundo, bom dia, tamo junto!
0: Tamo junto!
3: Bom dia, rapaziada, aquele mesmo, Vinícius, motorista de aplicativo da Rodada. Rapaz, graças a Deus voltou o movimento, que o negócio tava feio. Tava pensando até em voltar pro CLT. Graças a Deus as férias acabou, o movimento voltou, porque o negócio tava feio.
0: Agora tá trabalhando muito, né? Boa notícia, esse que é pra trabalhar mesmo. Rose,
4: Oi, Sol. Manda um oi para o meu sobrinho Vinícius, que dirige o Uber. E ele ouve vocês.
0: Ah, obrigada. Beijo pra você, Rose. E pro Vinícius, que tá ouvindo a Litoral, que é motorista de aplicativo. Obrigada mesmo, hein, pela sintonia. E agora tem.
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1: Trânsito na Rodovia do Contorno, sentido Serra. Então você que está saindo de Cariacica, Viana, sentido Serra, pela Rodovia do Contorno, o trânsito está bem lento. Trânsito lento também na Terceira Ponte, para você que está saindo de Vila Velha, sentido Vitória. Trânsito lento também, 5 pontes e Segunda Ponte, com trânsito bem intenso. Tinha um carro quebrado em cima da Segunda Ponte, então esse trânsito está bem complicado. Avenida Mário Gurgel, para você que está vindo de Viana, sentido Trevo de Alto Laje, tem obras na via. Então o trânsito está lento também ali na Avenida Mário Gurgel. Trânsito lento na Rodovia das Paneleiras. Então você que está vindo aí de Serra, Rodovia das Paneleiras, sentido UFES, trânsito lento nesse momento. E por onde você está trafegando? Tem algum trânsito lento? Via alguma via interditada? Tem semáforo com problema? Aproveita, conta tudo pra gente. 999-86-1050.
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5: A Vale assinou um protocolo para avançar a construção da terceira via entre os municípios de Serra e Vitória. O projeto prevê novas faixas, ciclovia e estruturas viárias para melhorar a mobilidade na Grande Vitória. Quem traz mais detalhes é o gerente de relações institucionais da Vale, Álvaro Albergaria.
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5: Tem mais novidade. 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
1: Existe uma teoria que se chama 90-10, onde uma pessoa tem 90% daquilo que você procura em alguém, só que você foca naqueles 10% que falta. Aí você sai pra rua, se aventura, e realmente você encontra aqueles 10%, mas não se deu conta que perdeu os 90%.

0: da Litoral, eu tô legal. 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Sexta-feira agora tem mais um resultado. E pode ser você. Tem que fazer o quê? 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Ó, o WhatsApp liberado para você mandar seu recadinho, como fez Hermes do Terminado São Torquato, e tá mandando um abraço para todos os rodoviários. Valeu, seu Hermes, um abraço para você. Cris de Vila Graúna, Cariacica, desejando uma semana abençoada para todo mundo. E a Maria de Lourdes está aqui. Bom dia.
1: Bom dia, sol. Que Deus abençoe nossos dias. Nós temos um começo de semana abençoado por Deus. Deus te abençoe, querida. Lourdes e Marcílio de Noronha.
0: Ei, Lourdes, obrigado. Beijo pra você, abençoe todos da Rádio Litoral, inclusive a sua família, tá bom? Isabel.
2: Dia, sol. Bom dia, galera da Rádio Litoral. Aqui é a Isabel Santana, desejando um bom dia pra vocês. Um beijão, sol. Tô ligadinha na Rádio Litoral, tá?
0: Obrigada, beijo. Beijo pra ele que tá lá em Itaboraí, Rio de Janeiro. É o Patrick, desejando uma boa semana pra todo mundo. E ele falando assim, ó, Deus sempre na frente. E tá mandando um abraço pro Fábio Grampola, o seu primo. Beijo pra você. Vivi também, do condomínio Vila da Mata, em Planície da Serra, tá ligadinha. Beijo, bom dia. Música.

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0: E que é isso, Rio de Janeiro?
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3: A Vale assinou um protocolo para avançar a construção da terceira via entre os municípios de Serra e Vitória. O projeto prevê novas faixas, ciclovia e estruturas viárias para melhorar a mobilidade na Grande Vitória. 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

0: Unha apertado para Leônia Maria, do Centro de Vitória, Rúbia Franco de Autolade, Dorme e Renildo na Vila Rubim, Lucinha Gomes em Vista da Serra 1, Rosilene Maria em Nova Almeida, Rosenberg, motorista de aplicativo, Tiago Souza de Cobelândia, Alzira Rosa em Itapuã, Rosana Garcia em Resistência. Para Roseli, que está em Castelhanos, Anchieta, Rosimária em Jerônimo Monteiro, Marlon Calazans em José de Anchieta, Rupinho, motorista de aplicativo, Ana de Santa Fé, Marta Lúcia do Ataíde.
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4: A Vale assinou um protocolo para avançar a construção da terceira via entre os municípios de Serra e Vitória. O projeto prevê novas faixas, ciclovia e estruturas viárias para melhorar a mobilidade na Grande Vitória. Quem traz mais detalhes é o gerente de relações institucionais da Vale, Álvaro Albergaria.
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4: 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O Instituto Evaldo Lodi, a Findes e a Vale lançaram o Guia de Carreiras, aplicativo gratuito com inteligência artificial para aproximar as pessoas do emprego. 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
2: 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Cadê as mãozinhas de cima, balançando para um lado e para o outro? E será o Santana e Pablo

0: Litoral, eu tô legal, 913. Deixe bom dia pra você que sintoniza Litoral FM 102,3. WhatsApp liberado, hein? 999-86-1050. Bora falar com ela. Vamos já, bom dia.
1: Olá, sozinha. Bom dia, bom dia. Bom trabalho. Uma ótima, maravilhosa segunda-feira. Uma semana excelente. Muita paz e amor pra vocês, sozinha.
0: Amém.
1: Bom dia pra todo mundo com a negativa e pra todos os ouvintes. Era assim. Se é ninguém, né? Só. Beijo. Vai, Jota.
0: Beijo, gatona.
2: Beijo.

0: Bom dia! Aqui é a Rosa do Santo Dumont. Bora tomar aquele cafezinho especial, bora. Delicioso. Aquele leitinho queimado, nossa, chocolate quente, cappuccino, café com leite, chá de amendoim.
1: Nossa, quanta coisa gostosa! E ela mandou um recadinho aqui, falando que ela fica ali perto do Hospital Santa Rita. Eu gosto de leite queimado, tá? E chá de amendoim deve ser gostoso também, hein? Nossa, que delícia. Raildo.
2: Bom dia, litoral. Bom dia, sol.
1: Bom dia.
2: Vamos pegar no batente agora, hein? Vamos fazer pão, litoral.
1: Raildo,
2: Branca.
1: Valeu, um beijo, Raildo. Vai fazer pão. Nossa, ai que delícia. Um pãozinho quentinho com aquela manteiga derretendo. Meu Deus. Beijo, Ângela. Tá desejando um ótimo dia para todo mundo. E beijo também, que tá mandando um recadinho, Paulinho Porteiro de Feu Rosa, desejando uma ótima semana para todo mundo. Gente, ó, música premiada, vou tocar a última agora, você que anotou, vão ser 4 músicas premiadas, tá? Então vou tocar agora, pode mandar o nome da música, o nome do cantor, manda todas as músicas premiadas que você conseguiu anotar, foram 4, tá? Manda tudo, porque tá valendo R$300 no cartão Lecarte para você.
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0: Ai, vem.
1: De novo, amiga.
2: Bem apertado pro Chester. Ele que é de Santo Inês, Anaína Rocha, em Nova Rosa da Penha 2, Eliane Pereira, em Graúna, Carioca, Paraguai. Para Rejane, de Nova Campo Grande, Lorena Santos, em Santa Catarina, Pedro Paulo, no centro de Vitória, Soninha de André Carlone, Elisângela Gonçalves, em Jardim Camburi.
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2: 5 apostas feitas no Espírito Santo bateram na trave e acertaram a quina na Mega Sena. Os bilhetes são de Cachoeira de Itapemirim, Cariacica, Colatina, São Mateus e Vila Velha. Cada aposta vai receber pouco mais de R$28 mil. Nossa, que eu queria ir esse dinheiro. Como ninguém acertou as 6 dezenas, o prêmio principal acumulou e pode chegar a R$78 milhões no próximo sorteio.
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2: O Alvorada conquistou o título da Taça EDP das Comunidades logo em sua primeira participação. A equipe venceu Eldorado por 3-1 na grande final, disputada no Campo do Canarinho, na Serra. O destaque ficou para Richard, artilheiro da competição, e para Luan, que marcou o gol que confirmou a conquista histórica. Parabéns, hein?
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2: E o bairro da Penha conquistou seu tricampeonato feminino. Olha que bacana. É, o bairro da Penha conquistou o tricampeonato consecutivo da Taça EDP das Comunidades. A vitória por 1-0 sobre o Goiabeiras veio no último lance da partida, ou seja, com emoção, com gol de Maria Alice após assistência da artilheira Maria Eduarda. A equipe confirmou mais uma vez o domínio na competição.
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4: A Vale assinou um protocolo para avançar a construção da terceira via entre os municípios de Serra e Vitória. O projeto prevê novas faixas, ciclovia e estruturas viárias para melhorar a mobilidade na Grande Vitória. Quem traz mais detalhes é o gerente de relações institucionais da Vale, Álvaro Albergaria.
5: A terceira via é um projeto relevante para a mobilidade e a assinatura deste protocolo representa um passo concreto para que ele possa avançar. A Vale reforça a importância de apoiar a construção de soluções que contribuam para o desenvolvimento local.
4: Tem mais novidade. O Instituto Evaldo Lodi, a Findes e a Vale lançaram o Guia de Carreiras, aplicativo gratuito com inteligência artificial para aproximar as pessoas do emprego. A plataforma indica vagas compatíveis com o perfil do usuário, cursos, habilidades valorizadas pelo mercado e conteúdos para a carreira, como explica Jéssica de Souza, superintendente do IEL.
6: O Guia de Carreiras, mais do que viabilizar o desenvolvimento de um aplicativo, representa um investimento no futuro das pessoas, criando uma ferramenta que orienta estudantes e profissionais na construção das suas trajetórias, conectando desenvolvimento, qualificações e oportunidades de trabalho.
4: Baixe o app Guia de Carreiras agora mesmo. Até a próxima.
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0: demais.
1: Na litoral eu tô legal. Gente, ó, tô indo nessa, mas amanhã eu volto. Às 5 horas da madrugada, todo mundo madrugando comigo, hein? E agora tem... resultado de promoção. Quem participou da música premiada, tentei ligar pra ela, mas a ligação caiu. Quem faturou R$300 no cartão Lecard? Ismara, de Morada de Laranjeiras. Final do telefone 7893. Parabéns, Ismara.
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1: Eu fui.
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3: Muito bom dia, meu povo.
4: Chama, molecão.
3: Espalha pra geral que o Bruninho chegou na Litoral na sua manhãzinha. De segunda-feira, vamos começando amanhã, começando o dia aqui na número 1 do Ibope. Chama, molecote!
4: Chama, molecote!
3: Bruninho tá no ar com você até as 3 da tarde aqui na Litoral. Sua participação sempre é primordial pra mim aqui. 999-86-1050. Eu quero saber, o que você tá fazendo? Pra onde você vai? Qual é a fofoca boa de hoje? Conta uma boa pra mim aí, molecote. Conta uma fofoca aí. Explana aquele amigo seu, aquela amiga sua. Vem, vem, daqui a pouco eu falo quais são os prêmios de hoje da sua manhãzinha. Mas eu peço uma coisa, não me deixe sozinho. Me abandona não, que nossa semana tá só começando.
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3: Educados e educadas. Só pra não perder o costume, cadê o meu bom dia?

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0: Pode deixar que eu não vou exagerar, não.
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0: É que eu não te esqueci, fechando sequência 10h22.
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0: Bom dia! Você tá ouvindo a Rádio Litoral, a rádio que é primeiro lugar geral em audiência. Eu sigo com você até as 3 da tarde, Bruninho, na sua manhãzinha de segunda. 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Vamos saber o que é destaque hoje no Gazeta Meio Dia. Rafa Marquezine já tá aqui no estúdio. Bom dia,
2: Bruninho, Rafa! Bom dia pra você, bom dia, ouvintes da Litoral. Semana começando, tudo bem com vocês?
0: Tudo bem, com o pé direito. Semana aí, ó, só começando. Última semana de julho.
2: Menino, nem fala, como esse ano tá voando, Bruninho. Tá voando, né? Gente, já, eu tô assustada.
0: Já a gente já vai ter que comprar mais presente de Natal de novo, menina.
2: Porque o povo das lojas começa a colocar árvore em setembro.
0: É verdade.
2: Você já começa a pensar no Natal assim, né? Antes do dia das crianças.
0: Já tem lugar vendendo panetone, que eu já vi no supermercado.
2: Não, deve ser do Natal passado, não faça isso. Não comprem, cuidado, gente, olha a validade, não é possível.
0: Panetone.
2: Mas eu vou te falar
0: tá
2: uma
0: aí.
2: Coisa, as fábricas já estão produzindo ovos de Páscoa, isso sim.
0: É com muita antecedência, né?
2: Com muita antecedência, porque eles têm que ter uma programação bem específica para os vários tipos de ovos.
0: Uhum.
2: Então, para a Páscoa do ano que vem, que se eu não me engano é no final de março, porque o carnaval ano que vem vai ser bem cedo.
0: Caramba, no comecinho de fevereiro.
2: É, comecinho de fevereiro. Vai ser bem cedo o carnaval ano que vem, então a Páscoa antecipa também, né?
0: Uhum.
2: 40 dias depois do carnaval.
0: Verdade.
2: Mas os ovos já estão em produção.
0: Que louco!
2: Meu Deus, essa vida está muito acelerada, gente. Vamos calmar um pouquinho, né? Segura a onda, respira.
0: Respira.
2: Respira, até porque... Essas notícias que a gente dá todo dia fazem o nosso coração bater assim, fica com taquicardia de tanta coisa ruim. Olha essa história, Bruninho.
0: Ah.
2: Um idoso, cara, de 80 anos, ele resolveu atirar num vizinho, no meio da rua. Por quê? Porque eles brigaram por conta de criança brincando na rua.
0: Não.
2: Gente, criança brincando. Quando eu era criança, tinha um desse na minha rua. Não chegou a pegar a arma, não, mas odiava as crianças da rua.
0: Sempre tem, né?
2: É, segundo os vizinhos, esse idoso já vinha ameaçando as crianças do bairro. A gente vai ter mais informações e mais detalhes sobre essa história daqui a pouquinho no Gazeta Meio Dia. E eu acho que hoje também a gente vai dar dois alertas importantes. Um, aproveitando que hoje é o dia do motociclista e é uma frota que só cresce todo ano. Os números são impressionantes. Olha isso aqui. O mercado de motocicletas no Brasil só cresce. No primeiro semestre desse ano, nos primeiros 6 meses, mais de 1 milhão de unidades foram produzidas. 1 milhão de motocicletas.
0: Que isso?
2: É muita gente sobre duas rodas, né?
0: Sim.
2: Será que as cidades estão preparadas para isso? Porque é um desafio. É, só que no Espírito Santo, nos primeiros seis meses desse ano, foram 248 motociclistas que morreram. Um número que é maior do que o do ano passado.
0: Uhum.
2: Então a gente vai ouvir a Polícia Rodoviária Federal para um alerta sobre os cuidados que você tem que ter se você decidir. Porque moto é mais barato, é mais rápido, é mais prático, a gente entende, né? Nessa cidade, no trânsito do dia a dia, às vezes é melhor, mas você tem que ter muito cuidado. Então vai ter esse alerta para os motociclistas. E outro de saúde, tá? Gente, ó, se você tiver uma dor de garganta que não vai embora, aquela persistente, tome cuidado, investigue, porque pode ser sinal de câncer de cabeça e pescoço.
0: Oh.
2: Ai, Rafa, que terrível. Gente, eu conheço duas pessoas que tiveram. Então,
0: que
2: assim,
0: isso?
2: É, não é tão incomum assim. Todos os anos, mais de 40 mil pessoas têm câncer de cabeça e pescoço no Brasil. E sempre, a gente fala, o diagnóstico precoce salva vidas. Então, também teremos este alerta no Gazeta Meio Dia, que traz vários outros assuntos também. A gente conversa daqui a pouquinho. 11h45.
0: Pra você almoçar com o Rafa Marquezine.
2: É isso!
0: Coloca um pratinho pra você, um pratinho pra ela, embaixo da televisão, assim... Quem sabe ela vai comer.
2: Faça isso, eu vou até sentir o cheiro, porque eu tô sempre com fome no almoço. Um beijo, gente.
0: Beijo, Rafa. 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

0: pode parecer loucura, mas eu acho que foi aquele sofazinho que fortaleceu o lance entre eu e ela, sabia?
1: Luan, sofazinho faz parte da vida de todo mundo, rapaz.
0: Todo mundo já teve um sofazinho.

0: Continua valendo, 27 999 86 1050. Educados e educadas. Só quero saber de uma coisa. Cadê o meu bom dia? Vamos ouvir o bom dia dos meus educados e minhas educadas.
1: Bom dia, Bruninho.
0: A Cris.
1: Ótimo começo de semana pra nós. Ai, vamos, gente, trabalhar, porque nascemos lindos, se não rico.
0: Delícia.
1: Beijo, amigo. Bom trabalho pra nós.
0: Pra nós. É isso, é a Cris de Vila Nova de Colares. Minha educada, Melri, cadê o meu bom dia?
2: Bom dia, Bruninho Molecote. Oi. Bom dia, ouvintes de Litoral. Bruninho, manda, oi, um abraço aí para nosso amigo Goiaba, entregador de água mineral. Ele está ouvindo a Litoral FM.
0: Alô, Goiaba!
2: Ele ouve todos os dias Litoral. Um cheiro, aqui é Melri de Vale Encantado. Na Litoral, eu tô legal.
0: Então chama.
2: Chama, Molecote.
0: Bom dia pra Cris de Vila Graúna, beijo, Cris, bom dia, William Moura de Vila Batista, bom dia, Luiz Corujão, hoje é que dia?
3: 27 de julho, ah, última segunda sem lei do MEI. Ah. Bom dia, Bruninho. Ah. Bom dia, meus amigos, amigos de grupo, moradores do bairro Bonfim, ouvindo a Litoral. Luiz Corujão, do bairro Bonfim. Bruninho, manda um alô aí pro meu amigo Loureiro, conhecido como Gelol, lá no Setuasa, cidade continental.
0: Nossa,
3: tá lá
0: Gelol
3: também tomando aquela
0: geladinha. Não,
3: e eu
0: já
3: estou aqui no meu terraço tomando também aquela geladinha. E vamos que vamos. Se liga na Litoral que você fica mais que legal.
0: São 10 horas e 40 minutos. Luiz Corujão já tá tomando a geladinha dele, velho. É o café da manhã que ele merece. Parabéns aí, Luiz Corujão. Sou seu fã, meu parceiro. Bom dia pra Silvânia Rosa lá do Canaã em Viana, Lucileide da Praia de Carapibus, Ana Leia de Itapuã, Fabrício Buecker no Boa Sorte em Cariacica, a Ismara Musa, Ismara, minha vizinha, beijo, bom dia, lá de Morada de Laranjeiras, minha educada, bom dia pra Lu de Campo Grande, também tá lá comigo, Bruninho, hoje é feriadinho do colono, lá em Santa Maria de Jetibá, aí eu tô aproveitando pra ouvir a Litoral, hoje dia preguiçoso, nada mais, nada, hoje dia preguiçoso, é nada. Uma segunda-feira, é isso aí, eu não entendi muito o que ela quis dizer aqui não, mas hoje é feriado, Santa Maria, que delícia! Aproveita muito seu feriadinho aí, Lu. Ô, Adriana Azevedo lá da Praia de Itaparica, beijo! Quem mais? Soninha de André Carlone, olá, Sônia! A Elaine Santana, Julice Guimarães, Bruninho, hoje dia do motociclista, então feliz dia do motociclista pra todos aí do nosso Espírito Santo. Obrigado pra mim, eu recebo, tá, porque eu sou motociclista. Beijo, Elaine. O Pedro Paulo do Centro de Vitória tá lá ouvindo também. Boa, molecote. Meu parça Magno do Colina de Laranjeiras.
4: Fala, molecote. Bom dia.
0: Bom dia.
4: Caros ouvintes, vou compactuar a situação com vocês.
0: Lá vem.
4: Estava eu nessa manhã levando, uhum, a minha digníssima esposa ao seu trabalho.
0: Ah, você estava levando?
4: Quando saindo do Jaime, quem eu vejo? Com ele e sua esposa. Ele mesmo! Eu, lógico, mandei o chama, molecote! Rapaz, a digníssima dele faltou um pouco a me engolir, viu? Você tá doido. Ô, molecote, um abração pra ela. Fala pra ela que, ó, você é nosso, molecote. Tá de Toronto, está muito mais legal. E ele estava com penetrado, hein? Fui!
0: Você tava de olho no meu pace, né, meu parça? Magno de Colina de Laranjeiras. Rapaz, cara brotou do nada, bicho.

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1: Na Litoral eu tô legal, fechando por aqui 60 minutos de música. 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Agora são 10h53 e tá na hora do bate-bola. Coloca a vinheta pra gente aí.
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1: Bate-bola Litoral, são 10h53. Vinícius Lima tá com a gente aqui. Fala, Vini, bom dia, meu parceiro.
3: Bom dia, Bruninho. Bom dia pra todo mundo ligado no bate-bola da Rádio Litoral. Vamos falar de Campeonato Brasileiro? Bora. 20ª rodada recheada aí, acalorada. É, excelentes jogos e vamos começar então com o topo da tabela.
1: Vamos começar por cima.
3: A briga lá em cima tá acirrada. Entre Flamengo e Palmeiras, principalmente. O Flamengo recebeu o São Paulo no Maracanã. Podia ir. Vinha de uma goleada diante da Chapecoense. Tava jogando pela primeira vez no Maracanã em Campeonato Brasileiro diante do seu torcedor depois dessa pausa pra Copa do Mundo. E a expectativa era de vitória, mas acabou derrapando, tropeçando no São Paulo, que não vencia há 6 jogos, Bruninho.
1: Caramba!
3: É, o Léo Pereira marcou aos 57, depois o Caleri marcou e empatou a partida aos 70. Mas o principal destaque dessa partida, não falando do jogo não, porque foi um jogo muito equilibrado, muito truncado, realmente foi lá e cá. É, mas da tecnologia do impedimento semiautomático que entrou em vigor no Campeonato Brasileiro, depois aí da pausa para a Copa do Mundo. Tanto no gol do São Paulo, que foi anulado, tanto em um gol do Flamengo, que também foi anulado, os dois utilizaram a tecnologia do impedimento semiautomático, que chegou para ficar. Já na última rodada já tinha sido utilizado, no jogo de mais cedo entre Corinthians e Bahia também foi utilizado, e nesse jogo, mais uma vez, em dose dupla. E com destaque no gol do Samuel Lino, né, no, quase nos últimos minutos ali do jogo, uma unha do Wallace Young, que foi, acabou entrando em impedimento, e só através da tecnologia a gente consegue identificar esse tipo de lance, né? Porque antes, com as linhas traçadas, muitas vezes ficava linha sobre linha, ou a pessoa que está operando a máquina, que também é falha, vai colocar a linha em um ponto específico do corpo do jogador que não deveria. É, enfim, e agora com a tecnologia fica mais assertivo, digamos assim, o jogo fica mais justo. Gol é gol, impedimento é impedimento, e a gente segue assim. Mas o Flamengo tropeçou e ficou naquela, nossa, agora o Palmeiras acabar vencendo em casa o Atlético Mineiro, porque o jogo acontecia logo depois. Só que não, Palmeiras também tropeçou, Bruninho, pra alegria do torcedor rubro-negro. Perdeu pro Atlético Mineiro em casa por 2-1. Palmeiras que sempre é muito forte lá no Allianz Parque. Dessa vez não, dessa vez acabou perdendo e com um gol de um cara que foi criado no Flamengo, uma base do Ninho, o Vitor Hugo. Ele ajudou, né, o Flamengo, de uma certa forma, a ainda reduzir essa gordurinha que era de 7 pontos e agora virou 6 pontos. É, e essa briga lá em cima vai continuar acirrada até o fim da competição, porque o Flamengo tem um jogo a menos, 6 pontos atrás, e ainda tem confronto direto agora no retorno, Bruninho.
1: Boa!
3: E falando agora também sobre a parte de baixo da tabela, não sei se você gostaria de falar um pouquinho sobre isso, porque o Vasco da Gama
1: não perdeu esse final de semana.
3: Perfeito. Mas isso também não venceu, né?
1: Mas aí já tá. Aí você já aí tá querendo
3: vendo
1: demais,
3: o copo meio vazio, né, Bruno? Tem que ver o copo meio cheio. O Vasco da Gama empatou com o Mirassol em 1-1 lá em São Januário. O Igor abriu o placar pro Mirassol aos 30 minutos e o Andrés Gomes com um golaço.
1: Gol, bicho!
3: Golaço! Tirou esse gol assim, da cartola. Colocou a bola lá no ângulo, matou a coruja e o Vasco, né, foi apenas com um empate de São Januário. Mas o que fica, aquele gostinho amargo, não é nem o resultado. Tudo bem que agora pro Vasco, o que importa é vencer. Se for de 0-0, é o suficiente. Mas não joga bem, cara. E acho que o torcedor fica nisso aqui. Poxa, já é o terceiro técnico no ano, a gente tá em julho. E assim, o Vasco não consegue se encontrar nem dentro de campo, nem fora de campo. Tem todo esse processo aí. Envolvendo os novos investidores, uma possível nova SAF. Então parece que todo o clima em São Januário nunca tá amistoso. Sempre tem alguma coisinha aí afetando o torcedor vascaíno
1: de alguma forma. É espiritual, meu amigo.
3: A questão é espiritual, Bruninho.
1: É questão espiritual.
3: E aí? Acabou empatando com o Mirassol, não saiu da zona de rebaixamento. Inclusive, eu até conferi aqui a tabela, mas não saiu da zona de rebaixamento. Isso aí. O Vasco continua na 17ª colocação com 21 pontos. É verdade que a briga para não cair tá muito acirrada, porque do Santos, que é o 14º, Pro Mirassol, que é o 19º, a diferença é de apenas 2 pontos.
1: Pois é, tá todo mundo ali
3: então,
1: nessa
3: assim,
1: briga.
3: Fato é que a gente tem uma grande chance de um time muito grande aí do G12 do Campeonato Brasileiro realmente ser rebaixado nessa temporada. A gente torce, né? A gente não. Muitos torcedores vascaínos e, enfim, fica naquela de ficar secando e ficar torcendo. Torcem pra que o Vasco consiga aí sair dessa maré de azar, esse lance realmente que é quase que espiritual.
1: Quase que espiritual.
3: E no final de semana a gente também teve Taça DP das Comunidades, né, Bruninho?
1: Foi a grande final ontem, lá em Felrosa.
3: Isso aí, lá no Campo do Canarinho, que tá um CT, tá?
1: Ali tá lindo, velho.
3: Tá lindo demais. A gente teve uma transmissão muito especial lá. Acompanhamos os dois jogos, tanto do feminino quanto do masculino. O feminino abriu o dia, né, de confrontos entre Bairro da Penha e Goiabeiras. Bairro da Penha que se consagrou tricampeão consecutivo do Taça. Hegemonia, tá, de Bairro da Penha. E foi um clássico de vitória, né, contra o time de Goiabeiras. E aí, Bruninho, a gente tava esperando um jogo com muitos gols, porque o Bairro da Penha goleou todos os jogos até a final. Enquanto o Bairro da Penha goleou todos os jogos até a final, enquanto o Goiabeiras sofreu muito. Uhum. Fez poucos gols, mas tomou gols em 4 dos 5 jogos da taça até o momento da final. E... só que a decisão não foi assim não, tá?
1: E Bairro da Penha, a goleira só sofreu um gol, né?
3: Exatamente. O time de Bairro da Penha fez 33 gols na competição.
1: Caramba!
3: 34, né?
1: Com a final.
3: A finalíssima, e só sofreu um.
1: Que loucura.
3: E assim, enquanto o time de Goiabeiras fez 7 e tomou 4. Então, assim, era um time de um ataque muito forte contra uma defesa que não era tão forte assim. Só que final é final, tudo pode acontecer.
1: Tudo pode acontecer.
3: E o roteiro estava sendo escrito para ir para as penalidades, porque ficou 0-0 até o último lance do jogo. Só que aí, no finalzinho, a craque do time de Bairro da Penha, Maria Eduarda, camisa número 10, achou um passe enfiado maravilhoso para Maria Alice, que conseguiu fazer um gol realmente no último lance. A Maria Alice fez o gol. Acabou sentindo lesão logo em seguida, a árbitra apitou o gol e logo em seguida, a bola nem voltou para o meio campo, tá?
1: Nunca vi isso.
3: Já apitou direto o fim de jogo e tricampeonato aí merecido para o time de Bairro da Penha, que fez uma campanha espetacular.
1: Parabéns.
3: E no lado masculino, um estreante na competição, o Alvorada, também conquistou o seu título em cima do Eldorado, que agora amargou o seu segundo vice-campeonato em 3 anos de competição. Já tinha sido vice para o Nova Almeida em 2024, ano passado não chegou na final, e esse ano mais uma vez chegou na final e ficou com o vice-campeonato. Mas muito merecido também, tá? Pro time de Alvorada, que jogou muita bola ontem. E um jogo muito brigado também, né, Bruninho?
1: Foi um jogão ali. A todo momento a gente pensava, o que, que vai dar a final desse jogo? E no final foi 3-1
3: pra Alvorada. Exatamente. O Alvorada, inclusive, fez o 2-1 ali, parecia que ia respirar,
1: que ia.
3: Mas o Luan, ele entrou pro Alvorada, 2 minutos depois já fez o gol, iluminado o menino, camisa número 15, comemorou igual o Neymar aqui, fazendo a comemoração do menino Ney, e não teve jeito, né? O Alvorada foi campeão na sua primeira participação, time com estrela.
1: Parabéns.
3: Também, Bruninho.
1: Parabéns, eu quero mandar parabéns aí, principalmente pro o Thiago, que é o
3: Thiago
1: Torresani, lá do Bairro da Penha.
3: Exatamente.
1: Que comandou muito bem as meninas do estadual. O Thiago é sensacional, já conheço ele de outras taças ali. Ele é um cara sensacional e mereceu aí o trabalho que ele leva com essas meninas do estadual, com essas meninas do Bairro da Penha, é fenomenal. Aliás, a goleira do Bairro da Penha, que venceu ontem como a melhor goleira, né, a menos vazada, eu tava conversando com a mãe dela, ela tá indo pro São Januário, vai ficar uma temporada ali na base do Vasco.
3: Que legal,
1: ela,
3: cara,
1: vai fazer uma temporada ali como pra, né, a mãe dela até tá buscando ali uns recursos pra poder ficar lá, porque não é fácil, né, ter saído.
3: Rio de Janeiro, inclusive,
1: aqui
3: é muito mais caro, né,
1: muito mais caro
3: do que aqui no Espírito Santo.
1: E ela vai pra lá realizar o sonho da filha de atuar num grande time.
3: O Taça é essa vitrine, né? Quem fala muito isso é o próprio Marcelinho, o diretor da Central das Comunidades.
1: Isso aí.
3: Ele fala que o Taça nada mais é do que uma oportunidade de dar pra esses meninos, pra essas meninas, essa chance de serem vistos.
1: Essa visibilidade.
3: Eu conversei com a Madu, a zagueira de Goiabeiras, que foi vice-campeã. Ela falou que estourou, não vai mais jogar, mas ela falou, inclusive, fazer o jabá aqui no Globo Esporte, a gente vai ter essa sonora dela, que foi muito legal. Ela falou, cara, muitas meninas aqui, a gente nunca imaginaram nem jogar futebol. Não tem dinheiro para participar de um clube, de uma escolinha. Tem que conciliar, às vezes, trabalho, escola e cuidar das coisas em casa, por exemplo. E o Taça, por ser gratuito, por ser da comunidade, por ser aberto, essas meninas conseguem realizar esse sonho de jogar uma competição grande. E tiveram essa oportunidade. E muito legal saber que essas meninas estão tendo essa oportunidade também de viverem do futebol e, assim, sonharem, né? Porque sim, tudo nasce de um sonho.
1: Exatamente.
3: E a gente fica muito feliz também com isso.
1: Boa, Vini. Hoje tem, então, 1 da tarde, Globo Esporte Espírito Santo, na tela da TV Gazeta.
3: É isso aí.
1: Valeu, meu amigo.
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0: é quem sente saudade sou eu, hein?
1: Quem sente saudade sou eu.
0: Vamos que vamos, bom dia!
2: Bom dia! Eu tô na lista!
0: Direto com o áudio do povo! Coloca a Claudinha aí, minha educada! Bom dia, Claudinha!
3: Bom dia, Bruninho, seu lindo! Claudinha do Rio Marinho de Vila Velha, segundou! Valeu. Última semana do mês de julho, acabando, e é isso. Né? Manda um beijo, um abraço, meu amigo Rosenberg, meus filhos, uhum, e pra todos os ouvintes, tá porque bom. Na litoral eu tô legal.
0: Ela é a panelinha dela. Beijo, Claudinha. Cadê a Aline?
4: Bom dia, Bruninho Molecote. Oi. Chama, segundou. Aline aqui da Natural, tamo ligadinho. Eu e minha prima Gabi, manda um beijo pra gente.
0: Tá mandado. Beijo, minhas lindas. Rose da Vila Rubim também tá ouvindo. Oi! Oi, oi, Rose! Ah, oi! Fala, Rose!
5: Bom dia! Bruninho, você nem tá falando mais meus áudios.
0: Eu não tô falando seus áudios, não.
5: Eu tô torcendo pro Vasco e tudo.
0: Agora, então é por isso. Ela tá torcendo pro Vasco, por isso que o Vasco empatou. Quando ela não torcia, o Vasco perdia. Agora que ela tá torcendo, né? Tá bom, Rose, um beijo. Sônia de Boa Vista, oi, Sônia.
6: Oi, Bruninho, sou eu, Sônia de Boa Vista. Manda um alô pro meu querido neto Brian, pra minha linda princesa Helena, minha netinha, pra minha filha Camila, minha filha Karina, meu esposo Valdo. Todo mundo tá ligado na litoral. Na litoral eu tô legal. Beijo, beijo.
0: Sônia. Beijo pra Rita da Ilha do Príncipe também, Rita.
7: Bom dia, Bruninho Molecote. Bom dia a todos da litoral. Aqui é a Rita da Ilha do Príncipe. Passando para desejar a todos uma semana abençoada por Deus. Amém. E olha aí, ó, mais um dia, hein, Bruninho? Você com nós.
0: Mais um
7: Quero
0: dia.
7: Te levar pra vida.
0: Ah, graças
7: pra
0: a Deus.
7: Vida.
0: Isso aí, me leva mesmo.
7: Obrigado por existir, a família Deus. Litoral. E dizer pra vocês que na litoral, eu tô muito mais que legal. Será que dorme e foi trabalhar hoje? Eu acho que não, hein?
0: Eu acho que haverá sinais. Ô, Rita, quero ficar aqui com você por muito tempo também, tá? Mandar esse áudio aí pro pessoal, pros meus diretores, o RH. Eu quero ficar muito tempo aqui com a Rita, gente. A Rita quer que eu fique também. Me abandona não, hein? Ellen Smith da Vila Rubim, um beijo, Ellen. Mandar bom dia pra Marley de Vila Velha. Quem mais? Marley de Paula, lá em Vila Velha. Marcos Gargamel de Jardim Camburi, Silvana de Munguba, Cariacica, Careca Paraguaio, Desgramado, Sabrina Martins lá do Consolação, uma excelente semana pra você, Gabriel Sampaio da Glória, Rúbia Franco lá no Alto Laje, Cariacica, a Marina Cereja de Itaparica, Fernanda Peron do bairro República, Tamiles de Vila Garrido, beijo Tamiles, também o Marcelo Vieira de Bairro República, Lucinha Gomes em Vista da Serra 1 e Diego Sanches em Guarapari. 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E na Litoral continua!
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0: 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Essa aqui é Tiaguinho, Pensamentos Intrusivos.
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0: Na Litoral, eu tô legal. Bora mandar abraço pra Dani Martins lá em Felrosa. Beijo, Dani. Carla Cristian do Romão também tá me ouvindo. Antônio de Alcolage, meu parceiro. Bom dia pra Aline da Penha, lá em Jardim Marilândia, Vila Velha. Rosilene Oliveira tá me ouvindo em Vila Nova de Colares. Beijo pra Ana Paula e Manuzinha lá em Laranja da Terra. E também pra Caroline Moura em Arlindo Vilasque. Viana. Lucileide da Praia de Carapebus, um beijo. Letícia Ferreira de Castelo Branco, Cariacica. Ieda, também tá me ouvindo lá no Alvorada, em São Mateus. Felipe Araújo é de Bela Aurora. Ah, não é Felipe, não, é o Fábio Araújo. De onde que é Felipe? Fábio Araújo, do Bela Aurora. E a Raíssa Moscon de Paú. Beijo, Raíssa. 11h35.
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0: Se liga, agora são 11h36. 11h36, os destaques de hoje aqui na Litoral. Moradores de Vitória, Vila Velha e Cariacica relataram falta de água e mudança na coloração após a manutenção realizada pela Cesan no último sábado. A companhia informou que a água pode apresentar aspecto esbranquiçado mesmo ou barrento durante a retomada do abastecimento por causa de partículas das tubulações, isso sem relação com contaminação. Abre a torneira, deixa a água vazar um pouquinho, se ficar assim, e espera para ver. Se continuar, aí depois você entra em contato com a Cesan aí para ver o que pode rolar, né?
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0: O Parque Moscoso, no centro de Vitória, está recebendo uma nova praça inclusiva, com brinquedos adaptados para crianças com e sem deficiência. As obras já começaram e a entrega está prevista para setembro, mês de aniversário da capital. Durante os trabalhos, parte da área vai permanecer isolada.
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0: Serra e Cachoeiro estão entre as cidades brasileiras mais impactadas pelas novas tarifas impostas pelos Estados Unidos sobre produtos brasileiros. Aqui no Espírito Santo, o setor de rochas naturais é um dos mais afetados. As sobretaxas chegam a 37,5% para alguns produtos e preocupam empresários que dependem do mercado americano.
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0: A Litoral eu tô legal. Vai, até vai, o amor vai. É o Sorriso Maroto e o Benzadeus. Tem o Ferrugem também. 11h42. Fechando por aqui,
1: são
0: ó.
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0: 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Deixa eu mandar beijo pros meus educados, minhas educadas. Léo Pestana já tá aqui me ouvindo também no carro, lá na Pestana Nave. Trabalhando hoje, Léo Pestana? Posso que não. Lidiane Scarpati.
2: Fala, menino molecote. Chama, molecote. Chama, bom dia, boa Lidiane. Semana pra você, pra todos os ouvintes. Especial pra galera em Cidade Continental. Sempre coladinho, ligadinho na melhor, né? Boa. Na Litoral. Beijão pra você, pros meus filhos Renan e Tainá. Na Litoral, eu tô legal. Lidiane Scarpati, Cidade Continental. Beijo.
0: Beijo. Kel Tavares de Santo Inês, minha amiga, mandou foto que ela tá curtindo férias com papai e mamãe. Foi lá em... lá em Minas. Tá lá, curtindo essas férias. Ô, Kel, que delícia. Vai trazer o quê de gostoso pra mim aí? Vai trazer um queijo mineiro? Bem gostoso. Eu adoro queijo. Beijo, Kel. Manda um beijão pra sua mamãe aí, tá? Faz umas... Aproveita pra poder matar muita saudade da família. Isso é importante. Agora 11h44. Vou pro intervalo, tá? Ó, DJ Robinho tá lá me ouvindo também. Robinho, seu desgramado! Vou pro intervalo e já eu volto com mais música. E daqui a pouquinho tem resultado de promoção. 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

0: Martins, não. Tem nada a ver um com o outro. Solta a vinheta! 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

0: saber como é que foi seu fim de semana.
1: Conta pra gente aqui no zap, o 999-86-1050. Como é que... Nossa, foi de muito trabalho.
0: Muito trabalho? Quando que não é?
1: Exatamente.
0: Quando que não é?
1: Todo final de semana de muito trabalho. Ai, ai.
0: Ô, molecote. Mas, ó, faz favor pra gente. Não abandona a gente essa semana, não. Porque... A gente tá virado aqui, já desde semana passada. Temos
1: 14 tá. dias trabalhando direto.
0: Vamos ficar 15, no caso. Desde semana passada, pau, mas essa aqui, 15
1: Enfim,
0: dias.
1: Enfim,

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1: Meio-dia e 14, semana decisiva pra muitas promoções aqui, Nadinha.
4: Exatamente, teremos dois grandes resultados, não é isso?
1: É isso aí. Nessa sexta-feira vamos descobrir quem vai faturar a bike elétrica do intervalo premiado da Litoral.
4: E também quem vai conhecer o Belo no Camarim, par de convites open bar e também um smartphone.
1: Que semana frenética, molecote.
4: Oh, que delícia, hein?
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4: Fechado.
1: Ó, Fidelis Morcegão de Felpim, que ontem tava lá em Fel Rosa.
4: Tava mesmo, tirou fotinha com a gente, perturbou Paulinho Porteiro.
5: Boa tarde, Bruninho, molecote.
1: Aí,
5: boa tarde, Natizinha linda.
4: Boa tarde.
5: Molecote, bati cabeça atrás de você ontem e você se escondeu.
4: Ele se escondeu mesmo.
5: Com a Nath e conheci o Paulinho Porteiro,
4: artista,
5: meu querido. Brincadeiras à parte. Uma abençoada semana a toda a família Litoral. Fidelis Morcegão de Fel Rosa.
4: Artista, Fidelis, ele é artista. Não quer falar com qualquer pessoa, não.
1: Em compensação, Paulinho Porteiro não sumia de perto da gente.
4: Não, Paulinho Porteiro, ele tava com duas sacolas. Uma sacola cheia de fruta, você viu? Outra sacola cheia de lâmpada. Falei, você tá doido?
1: Ele falou, só pra pegar presente, mas tá só certo ele.
4: É, errado tá a gente que não levou nada.
1: Não levou nada, dessa vez.
4: Ai, ai.
1: Ô, Fidelis, nem te vi ontem, cara. Esse aqui é bom, esse aqui eu queria ter visto.
6: Boa tarde, Bruninho Molecote. Boa tarde, Nath, sua lindona. Tudo bem com vocês? É o Marcos Gobi, carreteiro, diretamente de Cachoeiro do Itapemirim, onde os cocos estão fervendo no pé. E eu vou entrar aqui pra uma fisioterapia aqui, que eu já tô meio atrasado.
1: Aí, ó.
6: Mas já pedi a menina pra sintonizar aqui na Rádio Litoral.

0: pra gente fazer fisioterapia e ouvir na Rádio Litoral em alto bom som através da 101.1.
1: Valeu.
2: Fisioterapia.
3: Eu vim fazer. Como é que é seu nome? Meu nome é Marcos Bob Carreteiro. E eu trouxe o Tonico.
2: Trouxe um gatão
3: pra fazer fisioterapia.
2: Ai, Marcos Gomes, você é demais.
3: E esse aqui também é o Matheus Trevisani.
2: Ai, não.
3: Matheus.
2: Cadê?
3: Deixa eu colocar o Antônio de autolagem pra ver se o Antônio tá mandando beijo pro Matheus hoje. Cadê?
2: Vai lá.
4: Boa tarde, molecote. Boa tarde, Nathizinha. Como tá na hora do almoço, olha o almoço aí. Arroz, feijão, macarrão, uma linguiçinha cozida no feijão.
3: Ó, a linguiça dele.
4: E um franguinho.
2: Tá boa essa linguiça?
4: Bora que bora, Antônio de autolagem, o gato branco charmoso e cheiroso. Um abraço para todos os ouvintes, para Everaldo no Ceará, para o Prachete, para o Gato Preto, para o Leomar Linhares.
2: Mas quem?
4: Para o Trevisani também.
2: Trevisani também.
4: Na Litoral, tô mais que legal.
3: Ele nunca esquece do Matheus Trevisani.
2: Eu acho que o Matheus tem que começar a mandar abraço para o Antônio de Alto Laje.
3: Será que mandou hoje?
2: Eu espero que sim.
3: Matheus Trevisani, tem abraço para o Antônio de Alto Laje hoje ou não tem?
2: Tem ou não tem?
5: Boa tarde, Bruninha, amiga Nath.
2: Boa tarde.
5: Matheus Trevisani, cheguei de trabalho agora, acabei na quadra. Uhum. Contar a regressiva para minhas férias.
2: Eita,
5: tá chegando, dia 1º, sábado, minhas férias. Começa em agosto, né?
3: Uhum. E eu quero saber o seguinte, a gente vai estar de férias do Matheus também?
2: Acho que não.
5: Esse sábado, dia 1º mesmo. 1º de agosto, sábado, para uma ajuda lá, para Bahia. Eu vou estar sempre ligado ao litoral, viu? Não vou largar você nunca.
2: Aí, então, ó.
3: Que coisa boa.
2: Aí, ó.
3: E não mandou um abraço para o Antônio de Alto Laje.
2: É porque ele não é uma estrela acessível.
3: Pô,
2: estrela.
3: Grava um áudio para mandar um abraço para o Antônio de Alto Laje aí, Matheus.
2: Por favor, Matheus. O Antônio tá esperando. Não foi almoçar hoje, porque o Matheus não mandou abraço para ele.
3: E ele vai para Bom Jesus da Lapa, Natizinha.
2: Não vai prestar isso aí, não,
3: vai
2: rapaz.
3: Vai ser uma lapada lá em...
2: Ui!

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0: legal. É o Menos é Mais. Eita aí. Agora, 12:39. Vai.
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0: É isso aí, a Litoral, a número 1 do Ibope. Ô, Nath. Quem manda mensagem aqui no nosso WhatsApp pode ganhar beijo nosso.
2: Exatamente. Então manda você também a sua mensagem aqui no 999-86-1050.
0: Manda aí, manda seu boa tarde, fala qual é a boa do seu almoço. E o Matheus mandou um abraço especial aqui, ó.
2: É mesmo?
3: Um abraço pra esse rapaz de Alto Laje aí, tá bom? Manda um abraço pra ele também.
2: Pra então, quem?
3: Tá legal.
0: Pra esse rapaz de Alto Laje.
2: Ah, um rapaz. Não é um rapaz
3: qualquer. Um abraço pra esse rapaz de Alto Laje aí, tá bom?
0: Não,
2: não é um rapaz assim. Não, é Antônio, gato, branco, cheiroso, charmoso, de Alto Laje.
0: Isso aí.
2: Você pode falar depois, próxima vez, completo, tá, Matheus? Por gentileza.
0: Ele fica...
2: Gato, branco, cheiroso, charmoso.
0: Ele fica ali... comendo palavras.
2: Não quero sucintadez.
0: Não.
2: Não dá.
0: Oi.
4: Fala, Bruninho Molecote. Bom dia, boa Glaucio. Tarde. Alguma
2: bom
4: coisa
2: dia,
4: assim.
2: Tarde.
4: Deus abençoe o dia.
0: Pode ser boa noite.
4: Glaucio da Taíde mandando um grande beijo e um abraço pra minha esposa que eu amo, Janaína.
0: Adenilda. Oi. Cadê a Adenilda? Vai, Danilda.
2: Quer falar, não?
5: Boa tarde.
2: Boa tarde.
5: Dona Cezinha, você e Bruninho. Eu nunca vi vocês mandar coraçãozinho pra Matheus Trevisani. Tá? Matheus Trevisani, ele não perde um programa de vocês.
0: Ela é fiscal do Matheus.
5: Ele não perde nem daqui de Linhares.
2: Olha só.
5: Bem Passos, Thiago Zanotti. O cara é fera. Você não mandou coraçãozinho pro Matheus Trevisani? Tá vendo? Ah, não. Sacanagem, não creio nisso.
2: Eu também não creio que você não mandou um coração pra ele, ô Bruninho.
0: Mandar um nudes pra Matheus. Vamos mandar um nudes pra Matheus.
2: Eu prefiro não. Deixa isso por você, pela sua conta aí. Até porque meu nude ele não vai gostar muito, não. Mas o seu.
0: Bora,
6: Latizinha! Boa tarde, Bruninho Molecote, Latizinha. Hoje não vou falar com o Tom porque ele tava com muita correria aqui no serviço.
0: Uhum.
6: E também, mês que vem, minha férias.
0: Tá
6: escutando
0: bom.
6: A Litoral!
0: Uhul!
6: Alunado Baixo Teco Viana!
0: Valeu,
6: vamos que vamos, escutando a Litoral! Com essa alegria sempre! A gente tá no dia a dia! Não posso esquecer disso, essa alegria! E a base de Deus!
0: Isso!
6: Vambora!
0: Boa, meu parceiro! Só na alegria, felicidade!
2: Leonardo de Soteco Viana!
0: Boa! Cadê o Wellington?
7: Fala, Bruninho, moleque!
2: Fala, Bruninho, moleque!
7: Tizinha! Aqui quem fala é o Wellington de Pelota!
0: Não, Wellington!
2: Não foi lá ontem!
0: Não foi!
7: Estou ligadinho na
0: Ele
7: Rádio
0: estava
7: Litoral,
0: dormindo!
7: A número 1 do Ibope!
0: Chama, bebê! 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
0: Meio de 42. Vamos pro intervalo? Daqui a pouquinho tem mais música? Continua mandando!
2: Então participa aqui no 999-86-1050.
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2: Bora, molecote, 1h19 aqui na Litoral, a número 1 do Ibope. Você vai participando aqui no nosso WhatsApp, pode falar do trânsito, pode falar aí o que você tá vendo pelas ruas da Grande Vitória ou do Espírito Santo, igual a Thaís. Thaís mandou mensagem aqui, Bruninho. Oi. Avisa aí, quem estiver subindo pra Domingos Martins, na 262, tá com pare e siga, hein? E nesse momento tá completamente parado, no sentido subindo, muito carro, caminhão, avisa pra galera aí pra ter cuidado. Valeu, Thaís. Tá informada aí, menina. Pô, quem tiver, Thaís Esgoltara, de Vila Velha, de Itapuã, quem tiver indo pra Pedra Azul, pra Domingos Martins, numa segunda-feira, uma hora dessa, moleque. Espero que seja só morador. Se tiver indo alguém aí pra curtir, eu vou estar com muita inveja, eu vou botar olho grande mesmo na sua ida. Inveja, pô, queria eu estar em Pedra Azul, Domingos Martins, uma hora dessa. Não dá, não é meu caso.
3: Boa tarde, Bruninho, Nativinha.
2: Fala, Berê!
3: Tanelê.
2: Eita, Berê.
3: Segundo bebês, na Litoral, eu tô mais que legal. Nativinha, Bruninho, eu queria que você mandasse um abraço.
2: Vou mandar.
3: Para a minha amiga que está aniversariando hoje, Carmen Amorim, da banda Forte Som. Ok?
2: Tá ok.
3: E na Litoral, eu tô mais que legal. Manda beijo aqui também para Berê e para meu filho Matheus, do bairro Nosso Senhor da Penha.
2: Tá bom, Berê.
3: É nóis.
0: É nóis.
3: Matizinha, boa semana pra nós.
0: É nóis.
3: É tudo ali.
2: Tá bom, Berê.
0: Beijo, lindeza.
2: O Elton de Ferrosa falou que não foi lá ver a gente ontem porque ele tava trabalhando. Ah. Mas tava ouvindo na Litoral.
0: Ah, então tá desculpado.
2: A Naira também tá aqui. Oi, Naira.
4: Boa tarde, Bruninho Molecote. Aqui é a Naira dos Anjos. Quero mandar um abraço pra toda a comunidade pesqueira de Itapuã. Esse final de semana nós arrasamos na nossa festa, viu?
0: Olha!
4: Foi show demais.
2: Arrasou. Beijo, Naira.
0: Um beijo, lindeza.
2: Isabelle do Planalto tá ouvindo. Pedro Paulo do Centro de Vitória também.
0: Tem beijo pra mandar aqui também pra Cris de Vila Graúna, lindeza. E também a Thaíses, mandou bem assim, que pra quem tá subindo Domingos Martins na BR-262, tá com pare e siga.
2: Já falei.
0: Na região. Ah, porque aqui não atualizou, não.
2: Ah, isso aí.
0: Aqui não atualizou, não.
2: Ô, Luiz, que dia que é hoje, Luiz Crujão?
0: Vai.
5: Boa tarde, Bruninho. Boa tarde, Natizinha. Boa tarde, meus amigos e amigos do grupo.
0: Saiu do
5: moradores do bairro Bonfim, ouvindo a Litoral. Ah. Luiz Crujão do bairro Bonfim. Meu domingo foi top.
2: Foi.
5: Com os amigos Gilmar Curupira, Gilson Bodinho, Gedeon, Osmar, Rogério, Rubinho, Jorginho Guanabara, Bebeça. Nós estava tudo lá no bar do Tatá, tomando aquela
0: geladinha
5: e também tomando aquele limãozinho. E vamos que vamos. Se liga na Litoral que você fica mais que legal.
2: Valeu,
0: é nóis.
2: Só do limãozinho.
0: Vai.
6: Boa tarde, minha família Litoral. Boa tarde, Rebeca.
0: Ei,
6: Netizinha. Boa tarde pra toda a família Litoral. Sou eu, Rebeca Andrade. Ah, de Calatina. Olha a nossa música aí. Vai ser uma de casada, não mexe nas minhas gavetas.
0: Ai, Bruno, mexe na gaveta dela, não.
6: Um de muita paz e bênçãos pra todos nós.
2: Tamo.
6: Ei, Cleidinha, por favor, entre em contato comigo. Beijo,
0: com
6: Cleidinha.
0: Tomara que seja pra quê, né? Tá cobrando o quê da Cleidinha aí? Beijo, lindeza.
2: Ô, Jerusa Psaia de Guarapari, Dadai Oliveira de Campo Grande, Emanuele Burguignon também lá em Guarapari. Tá faltando você.
0: Manda aqui no 999-86-1050 sua mensagem, bebê.

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0: 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Acabou, hein?
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2: 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Resultado, já é sexta-feira.
0: Vamos pro intervalo, rapidez?
2: E daqui a pouquinho tem mais música.
0: E, ó, intervalo premiado, hein? Fica esperto aí. Sai daí, não.
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1: Um fechadão com amor fechando. 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
1: Você de Linhares, Colatina e Cachoeiro vai ficar com a programação local.
4: E a gente continua na Grande Vitória até as 3 da tarde.
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0: horas, um minuto, Festa Litoral aqui na 102,3.
1: E você chama junto com a gente aqui no 999-86-1050.
0: Com Bruninho e Nath, seu pós-almoço fica uma delícia e tem presente pra galera.
1: É pra queimar o pós-almoço. 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
0: 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Só uma inscrição.
1: É uma inscrição só.
0: Uma inscrição aqui pra você correr. Manda aí pro nosso WhatsApp.
1: O 999-86-1050.

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Existe uma teoria que se chama 90-10, onde uma pessoa tem 90% daquilo que você procura em alguém, só que você foca naqueles 10% que falta. Aí você sai pra rua, se aventura, e realmente você encontra aqueles 10%, mas não se deu conta que perdeu os 90%.

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1: Se liga, começa hoje a oferta de financiamento do programa Move Brasil para compra de motos, motonetas, bicicletas elétricas produzidas no país. E o benefício é destinado a entregadores e profissionais que já tiveram cadastro aprovado no programa. O financiamento pode ser solicitado em bancos credenciados como Caixa e Banco do Brasil, com prazo de até 4 anos para pagamento.
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1: Se liga! Um carro bateu em um poste e caiu na valeta no canteiro central da rodovia Darli Santos, em Novo México, na manhã de hoje. O motorista foi socorrido pelo corpo de bombeiros com dores de cabeça. Parte da pista ficou interditada, causando lentidão. O poste já foi retirado e a troca da estrutura está no cronograma da prefeitura.
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1: O INSS começou a pagar nesta segunda-feira os benefícios referentes ao mês de julho. Nessa primeira etapa, recebem os segurados que ganham até um salário mínimo e as datas variam conforme o número final do benefício e podem ser consultadas pelo aplicativo Meu INSS, pelo site oficial ou pela Central 135.
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0: Antes de fechar minha participação, deixa eu mandar um abraço aqui pro Jackson Cardoso, lá no Nossa Senhora da Penha. Mandou mensagem aqui no zap, agradecendo pela recepção que ele teve. Ele e a esposa dele, que vieram aqui semana passada pegar presente.
1: Olha só.
0: Aí mandou fotinho com a gente. Jackson, vocês são sensacionais.
1: Obrigada,
0: velho,
1: a vocês pela visita maravilhosa, tá?
0: Maravilhoso.
1: Arrasou demais. Já gastou seu dinheiro?
0: Gastou trezentão, não é possível. Você gasta consciente isso aí, velho.
1: Exatamente, dá coisa pra caramba.
0: Nath, tô vazando, capinada, amanhã tô de volta às 10 da matina, fui!
1: E eu continuo por aqui até às 5 da tarde, não sai daí não.
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1: Bora que já vai começar, bebê. Agora na Litoral são 3 horas e 1 minuto. Vem junto comigo, Nathzinha no comando até as 5 da tarde, começando mais uma sequência premiada pra você. Anota a sequência completa. Nome da música ou então quem canta pra você depois cadastrar no site litoralfm.com.br, que lá no nosso site, na sexta-feira agora, a gente vai saber quem vai faturar um par de convites open bar pra curtir no show do Belo. 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
1: Trota Legal, 3:17 agora.
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1: 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Isso aí, edição premiada, bebê. Premiada, pois seus ingressos para curtir Belo no Open Bar do Belo, dia 8 de agosto, estão aqui nessa promoção. 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Não dá mole, não. Resultado já é sexta-feira, agora, dia 31 de julho. Aqui no nosso WhatsApp, a gente vai dar aquele giro, mandar beijos, mandar abraços pra Rudmilha, tá curtindo com a gente no 1º de maio, Gilmar Souza de Barra Mares, Gabriela Viçosa de Nossa Senhora da Penha, Neuza Silva de Cristóvão Colombo, boa tarde, meu amor.
3: Boa tarde, Natizinha.
1: E aí?
3: Aqui é Neuza Silva de Cristóvão Colombo, de férias.
1: De novo?
3: Natizinha, manda um beijo especial hoje pra Carol, minha sobrinha, que está aniversariando hoje, completando mais uma primavera.
1: Olha,
3: Carol,
1: que
3: te desejo toda a felicidade desse mundo, viu? Nunca perca a sua essência, te amo. Beijos, e na Litoral, eu tô legal.
1: E essa tia da Carol é puxa-saco mesmo de Carol, Neuza Silva. Neuza, eu não acredito, mais umas férias? Não, não.

0: inacreditável. Carolzinha, happy birthday, um beijo pra você, Ana. Ana, que você tem muitos anos de vida, muita paz, muito sucesso, tudo de bom pra você. Aproveita o seu dia também, viu? E eu quero saber que dia que hoje é aniversário da Carol, mas que dia que é aniversário da Carol?
1: 27 de julho.
0: 27 de julho.
1: Última segunda sem lei do meio. Boa tarde, Natizinha. Boa tarde, meus amigos, amigos de grupo, moradores do bairro Bonfim e ouvinte da editorial. Luiz Corujão do bairro...
0: Oh, meu Deus, calma aí, volta, Corujão, a falar. Calma aí que agarrou aqui o Corujão. Vai.
1: E ouvinte da editorial. Luiz Corujão do bairro Bonfim, ó. Tô aqui aproveitando esse sol maravilhoso. Aham. Tomando uma chuveirada.
0: Que lasqueira.
1: Geladinha. E comendo tira-gosto. E ouvindo é melhor. Se liga na editorial que você fica mais que legal. É nóis.
0: É nóis. Abraço pra você, Corujão. Aproveita sua segundinha sem lei. Última segunda de julho, tá mais do que certo. Tem que aproveitar.

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1: Tem cerveja aí? É! E tá gelada? Que se rompa lá!

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1: 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Na Litoral Tô Legal, agora são 3 horas e 32 minutos. Anota aí, Marcos e Belucci. Pena que você já namora pra fechar a sequência, viu? Mas ainda não acabou, tá? Tem mais umas músicas pra você anotar na promoção dos 45 minutos de música, edição premiada. Quem tá por aqui também mandando sua mensagem é o Pedro Paulo, do Centro de Vitória. Um beijo pra você, Pedro. Quanto tempo você não aparece por aqui, hein, menino?
2: Oi! Boa tarde, Natizinha, minha best.
1: Oi, minha best.
2: Tá linda, a Aline aqui da Naturale.
1: Olha ela aí.
2: Segundou e a gente tá ligadinha aqui na Litoral. Manda um beijo pra minha prima, Gabriela Viçosi.
1: Um beijo pra você, Aline, minha best. Pra prima também, Gabriela Viçosi. Érica Marques tá com a gente no Itacibá, Cariacica. Luciana de Souza, um beijo pra você na Serra. E o Marcelo de Estrelinha também tá marcando presença por aqui, né, Marcelo? Um beijo pra você. Renan Pissaia Moreira e tem a Kênia também tá curtindo com a gente e Fábio Araújo de Bela Aurora também.
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1: Na Litoral do Legal, 3h41.
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1: 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Fechamos nossa sequência com Natan e Zé Vaqueiro. Aproveita que eu tô obrigado. Você que anotou a sequência completa, este é o momento, tá? Corre pro nosso site lá no litoralfm.com.br pra poder cadastrar essa sequência musical. Vale pra você par de convites pro Open Bar do Show do Belo. Vai valer também um smartphone e sua visita ao camarim. Então não dá mole. Anota também o máximo de sequências. O resultado já é nesta sexta-feira agora, dia 31 de julho. Não dá mole, hein? Participa e boa sorte. Aproveita também que você tá aí de bobeira. Me conta qual foi a boa do seu final de semana. O que, que você aprontou? Com quem que você saiu? O que, que você fez? Me conta tudo aqui no 999-86-1050. Minha pessoa, em especial, trabalhou pra caramba, né? Sábado fiz uma ação lá na Dili, na Lindenberg. À tarde estive com você fazendo companhia aqui na Rádio Litoral. Ontem também estava em Ferrosa, na Taça EDP das Comunidades. Enfim, muito trabalho pra mim no final de semana. Então me conta o seu final de semana aqui no 999-86-1050.
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Litoral, boa tarde, 4h14, bora!

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2: Na Litoral tá legal, agora são 4 horas e 24 minutos. Muito boa tarde pra você, bebê. Nathzinha aqui no comando, tá? Então já vem comigo aqui no WhatsApp. Manda seu alô, manda seu beijo no 999-86-1050. É nesse WhatsApp que você manda a sua participação, mandar áudio, mandar fotos, fica à vontade. Abraço aqui pro Melquinho. É o Melk Leite, lá no Antônio Ferreira Borges, em Cariacica. Paulo Lúcio, do Ataíde, na Cidade de Deus. Nathzinha, tô aqui em casa, descansando, curtindo a rádio maravilhosa. Manda beijos e abraços pra mim e pra minha esposa, Malu, que ainda está trabalhando. Beijo pra todos os ouvintes na Litoral, eu tô mais que legal. Beijo pra você, Paulo, pra esposa também. Pra Kiara, tá curtindo com a gente. Beijo pra você, Kiara, é a Kiara Tailane. Tá mandando mensagem por aqui. Sabrina Martins, de Consolação. Nathzinha, ontem, domingo, eu fui me inventar de aventurar em uma corrida da Terceira Ponte. Uma corrida na Terceira Ponte, hein? Valeu a pena, pois a vista é linda e foi a primeira vez que eu atravessei a ponte a pé, então valeu muito a pena. Sabrina, tenho certeza que você se encantou com as belezas, né, do nosso estado, beleza capixaba que a gente vê lá da Terceira Ponte. É bonito mesmo. Já fiz, acho que, 2 ou 3 corridas que eu tive que passar pela Terceira Ponte e foi uma experiência magnífica. Acredito que pra você também foi. A Cris, de Vila Nova de Colares, mandou mensagem. Natizinha, boa tarde, bebê. Tá aqui na produção de salgados, olha que legal. Meu final de semana fez muitas empadinhas, salgadinhos fritos, assados, bom demais. Dadai Oliveira, de Campo Grande, tá curtindo com a gente também. O Dilo, de Presidente Médici, mandando abraço pra toda a galera de Presidente Médici, a galera que tá ligada na melhor. Beijo pra você, Dilo, obrigada pela sua companhia também. Bora!
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0: segunda-feira, Gustavo Lima. Mas esse assunto dói mesmo, segunda-feira, hein?
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0: Se liga que o ES terá a primeira escola para formar corretores de imóveis. Vitória vai receber o primeiro polo do Instituto Brasileiro de Educação Profissional, especializado na formação de corretores de imóveis. As matrículas começam no dia 3 de agosto, com cursos técnicos e de qualificação na enseada do SUA. As informações estão disponíveis no site do IBREP.
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0: Cariacica abre inscrições para apartamentos do Minha Casa Minha Vida. Os moradores de Cariacica, os cariaciquenses, já podem se inscrever para disputar uma das 250 unidades do residencial Vista da Serra 1 em Vila Merlo. As inscrições seguem até o dia 14 de agosto e devem ser feitas exclusivamente pela plataforma Habita Cariacica. Podem participar famílias com renda de até R$ 3.200, inscritas no Cade Único e que atendam aos critérios do programa.
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0: Novo supermercado BH avança em Vila Velha. A futura unidade do supermercado BH no Jockey de Taparica deu mais um passo para sair do papel. Após a audiência pública, o projeto será analisado pelo Conselho Municipal das Cidades e, se aprovado, a obra deve começar após a emissão do alvará e tem previsão de conclusão em cerca de um ano.
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5: Existe uma teoria que se chama 90-10, onde uma pessoa tem 90% daquilo que você procura em alguém. Só que você foca naqueles 10% que falta. Aí você sai pra rua, se aventura e realmente você encontra aqueles 10%. Mas não se deu conta que perdeu os 90%.

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0: tinha tudo, Ferrugem. Arrependidaço. 4h55 agora, bora. Bora que chegou a hora de Nathzinha vazar pra voltar amanhã, a partir do meio-dia, te fazendo companhia aqui na Rádio Litoral. E antes de ir embora, quero saber quem faturou R$300 em compras nas lojas Mini Preço. Quem vai torrar tudo em vários setores nas lojas Mini Preço vai ser você. Aliança Ferreira da Silva. Final de telefone 7519 do André Carlone. Parabéns!
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0: E eu tô indo nessa, né, bebê? Tô de volta amanhã a partir do meio-dia, sempre com você ligado na Rádio Litoral. Então não sai daqui não, tá? Daqui a pouquinho tem Alex Bono, DJ Jonas, e segue o Baile Litoral também, pra dar aquela agitada na sua segunda-feira. Um beijo muito especial pra todos vocês que curtiram essa tarde junto comigo. Amanhã a gente se reencontra, mas tô on sempre lá no meu Instagram. Segue lá, @onatizinha, que você é muito bem-vindo. @onatizinha no Instagram, é o meu Instagram oficial, original, dispenso assim cópias. E é isso. Beijo pra vocês e até amanhã.
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2: Muito bem, é o DJ Jonas Brown que já deixou um setzinho maneiro pra nós aqui. Segunda-feira, tô aqui na área contigo, Alex Bono. E até as 9 horas, vamos começar essa semana como se fosse, sei lá, uma vibe de sexta-feira. O que vocês acham? Tudo bem aí? Então faz o seguinte, sobe o som e vai mandando o teu WhatsApp aí. Manda tua fofoca. Final de semana tá bem carregado de fofoca, né? É o 999861050, vamos. Bora pra festinha. Aqui.

0: Pra gente continuar o final de semana, cara. Nem parece que é uma segunda-feira. Sinta essa vibe. Muito bem, sete aí preparado pro nosso querido Jonas Brown. Você pode seguir o cara no arroba Jonas Brown. E é isso. Vamos participando aí também no 999-261050. Segunda-feira diferenciada. Ou tá meio lento, né? Às vezes quando a gente bebe muito no final de semana, a gente fica um pouquinho lento, né, criancinha? Um pouquinho lento. Eu, por exemplo, estou um pouquinho lento. Sacanagem. Fala, Gabriel!
1: Boa tarde, Alex Bruno! Boa tarde, DJ Jonas Brau, aqui é o Gabriel Santana, o embaixador do Moto Aplicativo, passando já para marcar minha presença aqui no melhor programa de funk, o Segue o Baile Litoral. Você tá doido? Concorrência não chora, não. Aqui é sempre a melhor, sempre número um, primeiro lugar geral no Ibope. Alex Bruno, como é que foi o final de semana, meu amigo? Tô com saudade de você, não falo de você desde a sexta. Verdade. E aí, como é que foi? Na litoral, eu tô legal.
0: Nem desde a sexta. Sexta você sumiu. Acho que desde a quinta, hein? Rapaz do céu, final de semana, como é que foi, Crescinha? Dá pra se falar aqui? Dá. Baladinha no sabadão à noite. Deu bom, foi legal. Foi interessante. Foi esse final de semana. E domingo, aqui, trabalhando no estúdio. É. Vim direto? Não. Deu pra dormir umas 4 horinhas. Importante a gente aproveitar a vida. E também fazer com qualidade, né? É, vir com fogo, isso que é o bom, cara. Eu acho um dia, você trabalhar num dia depois da... de beber um pouquinho, um dia antes, claro, na noite anterior, a gente fica diferenciado, tá? Segredo. Ó, vamos liberar aqui pra você começar a semana focado no, na energia, na vida saudável. Você na corrida Supermercados BH 2026. Então tem convite pra você aqui das etapas 10 e 6 quilômetros, com largada em Vitória até Vila Velha, 2 de agosto. Você manda BH na litoral. Essa é a senha. Manda aí BH na litoral pra você que tá afim de participar dessa corrida que vai ser legal demais. Vou fazer um intervalo voando e daqui a pouquinho mais o set do Jonas Brown.
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0: Que é isso, hein, Jonas Brown? Arrebentando nesse início de semana, papai! Pelo amor de Deus, o cara, em vez de pegar leve, né? O pessoal meio com dor de cabeça ainda, não. Pega pesado. Gosta assim. Vai, meu amigo Livino, vai na vinheta, cara.
1: 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O que todo mundo ama, gosta, litoral, segue o baile.
0: Que isso, hein? Inspiradíssimo. Eu gosto desse tune, cara, o efeito.

0: com toda certeza bem acordado. Deixa eu ouvir o cara.
1: Boa tarde, Litoral!
0: Que isso,
1: boa
0: hein?
1: Boa tarde, DJ Jonas Brown! Boa tarde, Alex Bonner!
0: Boa!
1: Dorme.
0: Como é que você tá?
1: O Dorme está de castigo!
0: Por quê?
1: Não posso beber, não! Tô com a garganta inflamada!
0: Ih, rapaz!
1: E tô com um pouquinho também de febre!
0: Ah.
1: Mas estou fazendo o quê? Estou curtindo, segue o baile, Litoral! É o Dorme!
0: Dorme, mas tu é um cara diferenciado, porque eu nunca vi alguém falar com tanta animação. Tô com dor de garganta, mas tô com febre, que coisa boa! Tá certo, cara. Começa a semana assim que essa febre vai passar rápido. Ó, antes de finalizar aqui o Segue o Baile, que volta amanhã às 5 horas com o Jonas Brown, liberando pra você mais uma vez, hein? 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Boa sorte pra você. Amanhã tem mais, 5 horas.
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0: Vambora, pagodinho pra começar a semana aqui na Litoral. Muito bom. Segunda-feira. Aconteceu muito futebol final de semana. Vambora.
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0: Vamos pra ele então. Pegando a bola aqui, trazendo a turma do GE. Tô aqui com a Camila Miller. Tudo bem, Camila?
2: Tudo bem com você. Como é que você tá?
0: Graças a Deus. Tudo bem. Depois de um final de semana de muita festinha. Tô me recuperando ainda.
2: Eu entendo.
0: Mas muito bem.
2: Segunda-feira não é fácil.
0: Ai, ai. Fácil ou um pouco difícil, tá pra gente que é mal acostumado com bons resultados do Flamengo e empatou.
2: Exatamente. O Flamengo empatou contra o São Paulo 1-1 e isso irritou muito o técnico do Flamengo, o Leonardo Jardim. Ele disse que esse Flamengo apático não é o Flamengo que ele quer que esteja ali, né, jogando sobre o comando dele. Faltou agressividade. Esse foi o ponto principal do treinador, que não ficou satisfeito com a atuação do Flamengo.
0: Será que esse pessoal meio que acostuma vendo o time, o pessoal da Copa e tal, que é... Aí logo depois fala, cara, eu quero um rendimento mais ou menos assim. Eu acho que esses treinadores devem estar exigindo isso daí. Não
2: eu
0: sei.
2: Concordo, né? Eu acho que
0: mas tá certo.
2: E tem que esperar muito do Flamengo, né? O Flamengo é um time que muitas vezes falam que é uma seleção recheada de jogadores ótimos, precisa ter boas atuações, né?
0: Exatamente. A gente quer outras taças esse ano também, pelo amor de Deus. Que temos mais.
2: É, saindo um pouquinho do assunto aqui do Brasil, a gente vai lá pra Itália. Uhum. Seleção italiana tava com o Maldini e o Leonardo no comando, né, querendo buscar um novo treinador, né, pra tentar trazer essa seleção de volta pra Copa do Mundo em 2030. Mas, aparentemente, segundo informações do jornalista Fabrizio Romano, os dois deixaram o cargo da seleção italiana após ficarem no comando por apenas 16 dias. Isso porque o motivo teria sido a renúncia do veto ao Andrea Pirlo ser o novo treinador da seleção. Eles ficaram, não gostaram dessa atuação e resolveram meter o pé.
0: Interessante.
2: Interessante, né? E pra finalizar...
0: Vamos continuar na notícia de fofoca?
2: Ah, vamos, por
0: favor. Tem que comentar uma coisa aqui. Neymar voltou pro Santos e já tá tendo confusão ali ou não? Ele desmentiu, mas parece que teve confusão sim ali dentro do camarote, do vestiário. Sim. O que que tá acontecendo com esse menino, gente? Por que que não aposenta, já sossega e vai curtir as festas, pelo amor de Deus?
2: É, não dá pra entender muito a do Neymar, só que a gente espera, né, voltar a ver aquele bom futebol dele. Porque é aquilo, o brasileiro vive de esperança. Só que não dá pra esperar tanto uma coisa de alguém que a gente observa que às vezes não pode mais trazer aquilo que ele trazia, por exemplo, 5 anos atrás.
0: Exatamente.
2: Mas a gente não pode deixar de falar que ele que garantiu o empate do Santos. Ele fez os 2 gols e, querendo ou não, o time do Santos é um time que não favorece a jogabilidade do Neymar.
0: É mesmo?
2: É mesmo. É um time que, cara, se você parar pra assistir o jogo, é um time que não dá vontade de você assistir.
0: Meu Deus.
2: Sim, a atuação, né, querendo ou não, bem abaixo do que a gente espera, bem abaixo daquilo que a gente estava observando na Copa do Mundo de várias seleções.
0: Mas quando o menino tá com a bola no pé, você acha que ele faz bonito?
2: Ele faz. Eu achei que o gol dele, inclusive, foi muito bonito, que ele fez uma tabelinha.
0: É.
2: Sim, foi muito bonito, um belo gol. E ele que, querendo ou não, tá salvando o time do Santos. Mas me conta, qual que é a fofoca que você viu dele?
0: A fofoca que a Ana Maria, fã de Neymar, falou aqui hoje no programa, né? Pra ele não... sugeriu, né, pra ele não responder a controvérsias que surgem aí na web.
2: Uhum.
0: Mas isso daí foi uma notícia dada, inclusive, pelo GE. Hora
2: Sim.
0: de você defender, hein? da tua equipe.
2: Eu vi, inclusive, essa notícia. Se eu não me engano, foi uma coisa que ele falou sobre o Gabriel Bontempo, que é um meia ali do Santos, que parece que ele falou com ele com agressividade. Isso dado pelo GE. E aí parece que ele foi desmentir isso nas redes sociais depois, postou uns 2 stories falando sobre isso. Mas eu concordo com a Ana Maria Braga, cara. Ele não tem que responder as pessoas falando, ele tem que responder em campo. Que aí ele vai calar os críticos e vai, né, querendo ou não, fazer boas atuações e fazer as pessoas pararem de buscar críticas ao Neymar.
0: Ah, falou tudo, gostei. Mas eu tô com o GE, acredito.
2: Acho
0: que não foi legal ele ter feito isso mesmo, de ir atrás pra responder essa controvérsia, na verdade, essa verdade que aí... Ai, não sei o que acontece. Vamos jogar a bola que é melhor. Vamos
2: Perfeito.
0: Agora pro estado aqui pra fechar, Camila.
2: Pra fechar, falar um pouquinho que no último sábado, a Desportiva Ferroviária teve uma boa notícia.
0: Uhum.
2: Né? A Desportiva que está a mais não. Completou agora em 2026 10 anos sem ganhar ao menos um título, né? Teve a aprovação da SAF, a Sociedade Anônima do Futebol, E querendo ou não, isso é uma coisa que muitos sócios, até mesmo o presidente da Desportiva, o Carlinhos Faria, acredita que volta a dar esperança para a equipe, para os torcedores, para a Desportiva voltar aos trilhos. A Desportiva, que é a equipe aqui do estado, com mais participações no cenário nacional, por exemplo, na Série A e na Série B. Querendo ou não, é um clube de baita tradição, que tem uma torcida gigante, e que a gente espera, né, que volte aos trilhos mesmo para a gente ver ele jogando bem, né?
0: Que bom, estamos torcendo aqui, coisa nossa, time nosso.
2: É isso.
0: Bem, depois do Gazeta meio-dia tem o Globo Esporte, Felipe, já vi ele no corredor aqui, já está apresentando.
2: Felipe voltou, é o comeback, ele voltou.
0: Voltou ao trabalho da apresentação? Voltou. Bom, bem-vindo, Felipe, bom demais, a gente estava com saudade. E tá. Você nas reportagens também?
2: Tô por aí.
0: Coloque mais, hein, Felipe? Coloque mais, Camila. Muito bom também. É isso. Também GE.globo. Tá, Camila? Obrigado, tá?
2: Muito obrigada a você.
0: Até amanhã com mais fofoca. Se depender de mim, vai ser fofoca.
2: Perfeito.
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6: Tamo aqui! Muito bem, obrigado pela companhia de Norte a Sul do Espírito Santo. Eu sou Alex Boni, eu tô na número 1. Bora pra mais uma!
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6: Yeah, mais uma chance de você ganhar um smartphone, convites pro Open Bar e pro show do Belo, além de conhecer o cara do camarim. Você quer? Então começa anotando essa música aqui e todas as outras, é claro. Ótima noite, segunda-feira.
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1: Vamos lá, churrasquinho! Essa é a nossa música, meu pai.

0: Vamos na Castela. Na Litoral do Mais, que legal, 6h31, manda beijinhos. Olá, academia, turma aqui, boa noite, Crisinha, Vila Graúna, boa segunda-feira, boa semana pra você, Rosilene Maria, também Nova Almeida, beijo, linda, Gabriel Santana, ó, quer concorrer à corrida, aí sim, Lúcia Braga, meu amor, beijo, Vila Graúna, também aqui o Edilson, Jorge Leandro, Márcia Costa, e aí vai, você aí por todo o Espírito Santo, curtindo o número 1. Vambora comigo até as 9, agora é hora de informação.
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0: Vamos nessa para começar bem a semana. A Prefeitura da Serra abriu processo seletivo para formar cadastro de reserva de médicos em 13 especialidades. O salário é de R$ 4.118,92, mais adicional de insalubridade e auxílio alimentação de R$ 1.100. As inscrições seguem até o dia 2 de agosto pelo portal da seleção da Prefeitura da Serra.
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0: E quem está em busca de uma oportunidade pode aproveitar, porque as agências aí do Cine do Trabalhador oferecem, a partir de hoje, né, segunda-feira, mais de 5.500 vagas de emprego e estágio em todo o estado. Olha que notícia boa. A chance aí para áreas de comércio, indústria e construção civil. As vagas são atualizadas diariamente. Você pode ter mais informações acessando o site, que é o trabalha.vitoria.es.gov.br e nas unidades do Cine.
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0: A Prefeitura de Vila Velha, em parceria com o Instituto Últimos Refúgios, vai mapear aí os manguezais do município. O objetivo é identificar novas áreas, atualizar informações e fortalecer ações de preservação ambiental. A população também é orientada a denunciar intervenções irregulares na ouvidoria municipal pelo telefone 162.
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0: fazer o quê?
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0: Uma versão de pagodinho, do jeito moleque, sutilmente. Que versão gostosa e que letra linda aqui na litoral. Você tá louco. Fechando assim, então, sutilmente, jeito moleque, essa sequência de 45 minutos, é hora de ir no litoralfm.com.br pra você que anotou ela. Foi esperto ou esperta, né? Porque, putz, smartphone, convite pra curtir belo de open bar, ó, economia, e vai conhecer o belão no camarim? Que coisa linda! Vai poder virar pra ele e perguntar por que as pessoas, né, te chamam de bela. É uma curiosidade que eu tenho, sacanagem. Fala, Lid.
1: Ei, Bono, boa noite, coladinho, ligadinho com você.
0: Aí.
1: Segundou, uma excelente semana maravilhosa pra você, pra todos os ouvintes.
0: Pra nós.
1: Pra geral, pra galerinha que cidade continental. Sempre com você, hein, ligadinha, na melhor.
0: Lidinha.
1: Na litoral, eu tô legal, Lidiana, Scarpa, cidade continental.
0: Vamos começar a semana com a vibração lá no alto. Gosta sim, gosta sim. Salve, Richard, já mandou aqui. Eu quero mandar um alô pro tio Jonas e pra amiga Iraci, que estão trabalhando lá com ele. Valeu, Richard, turma indo do horário extra até tarde, zona, tá bom. Seguinte, ó, última chamada pra você que tá a fim de correr a corrida dos supermercados BH 2026. 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Então não tem como. Não, escolheria de 500 metros. Mas,
2: oi. 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

0: chora não, início de semana aí. Ai, Thalita Mel, Xande Avião, vambora liberar o presente. Resultado de promocione chegando pra você. Vamos contemplar dois ouvintes, olha que felicidade. É você da Corrida Supermercados PH 2026. 10km, 6km, quero ver foto depois, hein? Aí. Ó, a largada aqui em Vitória é até Vila Velha e vai ser dia 2 de agosto. A primeira contemplada, parabéns, Raquel Mendes Amorim, final do telefone 8222. E a segunda, Aline Vieira Alves, final do telefone 5988. Se deram bem!
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0: Aí eu vi, hein? Tô aqui na área, Alex Bono contigo. Daqui a pouquinho, uma hora de som direto chegando pra todo o Espírito Santo. Me espera aí que é rápido.
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1: 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Ótima semana. Como é que vocês estão? Tudo certo aí?
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1: Vamos iniciar bem aqui. A número 1 do Espírito Santo é a Litoral, a Rádio do Coração. Eu sou Alex Bono.
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1: E agora a gente vai curtir uma sequência bem grandinha. Uma hora de música sem parar, pode ser?
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aqui na Litoral Tomás, que legal, segunda-feira diferenciada, segunda-feira que é como se fosse uma sexta, uma quinta, uma loucura, sempre com a vibração lá em cima, tem que ser assim mesmo, até pra gente começar com o pezinho direito, pra tudo dar certo, pensamento positivo, tá? Se parecer tristeza em alguma coisa, calma que depois passa, mas também vamos fazer de tudo pra elevar essa energia, certo? Que é importante, mas até pra gente dar o valor quando chega a felicidade, tem que vir a tristeza, né? Isso é uma coisa de louco. Mas dá pra se inspirar, cara. Dá pra sair dessa tristeza. Você pode ter certeza. Eu, por exemplo, faço isso. Boto uma musiquinha legal, vou ouvindo aqui a Litoral. Converso com vocês. Isso é muito legal. Então vamos nessa. Vanusa, bom dia. Fala

0: Bom dia, cara. De onde que eu tirei isso, Cristinho? Putz. Bom dia, nada. Boa noite, boa semana, Vanuzinha. E aí?
1: Boa noite, boa, seu maravilhoso.
0: Você.
1: Passando pra deixar você um ótimo, abençoado início de semana. Amém. E na litoral, tá muito mais que legal.
0: Ah, que linda. Beijo pra você, Van. Fala, Gabi.
2: Boa noite, Alex Bruno. Com o meu aqui é o Gabriel Santana. Oi, embaixador do Bota Aplicativo, Alex Bruno.
0: Manda.
2: Passando pra mandar um abraço pra Leandra, que tá na minha garupa.
0: Puxa.
2: Tá fazendo a janta dela em casa. Tô levando ela em segurança pra casa, com bastante emoção essa corrida aí, beleza? E na litoral, eu tô legal.
0: Fala com bastante emoção, já imagino derrapando pra lá e pra cá, sabe? Correndo um cadinho, subindo em cima da calçada, descendo a escada de moto. É esse tipo de emoção, espero que não, né? Porque já tá mandando mensagem transportando ela, cara. Não, né? Olha lá. Dilmer Ube, tá ligado aqui? Salve, meu amigo, tamo junto. Quem mais aqui?
3: Boa noite, Alex Mano. Boa noite, Espírito Santo.
0: Ah, boa noite, Manuzinha. Viu a animação? É disso que eu tô falando. Jezebel. Ah, não, pera aí. Ela pediu você no comando, então é mais tarde. Quem mais aqui? O Richard. Alex Mano, manda um alô aqui pra lanchonete Mega Sabores. E pra tia Cássia, boa noite pra você. Então pra turma aí da lanchonete Mega Sabores. Que demais. É aqui próximo. Se for, passarei aí, que eu estou com uma fome tremenda. Sangue de Jesus tem poder. Vamos tocar mais música, hein? Ótimo início de semana pra você aqui no litoral. E mais uma vez, sempre obrigado pela companhia, tá? Vocês arrasam.

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0: Na Nitro tá mais que legal, uma hora de som direto. Chega na final com garota nota 100. Tô indo pro intervalo porque tá vindo mais uns 45 minutos pra você anotar. Fica aí.
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0: Boa semana, segundo!
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0: Tô aqui na área, Alex Bono contigo no início de semana. Que seja abençoado, amém. Bora anotar mais uma sequência que tá boa, vai curtindo.
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0: Mariana Fagundes!
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Salve pra você, Andrezinho Carvalho. Também aqui, Márcio Gleick, de Uber, Uber, sempre na sintonia. Valeu, Berezinha também, beijo. Daqui a pouquinho tem você no comando. Geo Flores, Jerusa, lá em Guarapari. Richard, manda alô aqui pra lanchonete Mega Sabores. Pronto, tá dado de novo. E você, pronto, se estiver curtindo a número 1.

0: Vambora de pagodinho pra começar a noite, começar a semana. Na Litrota Mais, que legal pra todo Espírito Santo. Tamo aqui, único sinal, curtindo música boa pra caramba. Começando a semana na maior vibração e recebendo só hit boa, porque só tem amigos aqui no WhatsApp. Você que é time do time da sua vida, primeira vez que você manda áudio, você vai mandar sempre. Ainda mais que aqui a interação é garantida. Daqui a pouquinho você no comando, que você pede música, você vai ser atendido. Hoje tô vendo que o pessoal tá numa vibe rock, cara. Já teve Barão Vermelho, já teve Guns N' Roses. Tô aqui só de bizuque, hein? E o bom é que a galera vai seguindo o mesmo caminho, que não fica uma coisa estranha, né? Porque às vezes se pedir um Gin & Gin e um Guns N' Roses é meio esquisito, um atrás da outra. Você imagina que loucura isso? É uma loucura, é uma loucura. Vamos para o nosso querido e amado WhatsApp. Tan, tan, tan, tan. Quem que eu coloco aqui agora? Fala, Jube! E aí, Jube?
1: Muito boa noite, Alex. Boa. Bom dia, ouvintes da Litoral. Gilberube aqui sintonizado, ligadaço, conectado na melhor e no melhor horário del mundo.
0: Ai, que tudo!
1: Com você, Alex Bono, é nóis.
0: Ah, tamo junto.
1: Na Litoral, eu tô legal, hein? Tô ligadão. Vamos que vamos.
0: E boas corridas. Essa turma guerreira, né? O dia inteiro aí, pra lá e pra cá, não sei como é que não ficam os onzos, né? Tanto virar pra rua, vira direita, vira esquerda, vira pra não sei onde. Sangue de Jesus tem poder. Uma dica que eu dou, não vou fazer isso não. Eu tava vendo o chat GPT, tem um, pra você conversar, né, que você coloca

0: boca ali pra interagir com a menina do chat GPT. E é uma conversa, meu filho, é uma loucura, tá muito real. Ai, ai. Isso quando tiver aquele passageiro chato que não quer conversar. Esses caras aí são mala, são mala. Berê!
1: Boa noite, xereques. Segundo bebê.
0: É.
1: Natural, automático, legal. Segunda-feira é tensa, né?
0: É, até que jeito.
1: Dia da preguiça.
0: Mas a gente vence.
1: Você tá doido, bicho.
0: Você tá doido,
1: manda
0: bicho.
1: Manda beijo aqui para Berê, para meu filho Matheus, para todos os domingos da número 102.3. Litoral. Boa semana para todos. Beijo,
0: um beijo. Alex, você. Boa noite. Adoro essa vibração. Beijo, Berê. Boa semana pra você e pro filho Matheus também.
2: Boa noite, Alex.
0: Boa.
2: Na Paula de Laranja da Terra. Tô aqui ainda curtindo, é melhor.
0: Iba.
2: Daqui a pouquinho eu vou pedir música lá no Você No Comando.
0: É isso, gosto assim. Quem mais aqui aparecendo? Tan. Regina!
3: Olá, Alex Bono.
0: Oi.
3: Boa noite.
0: Boa.
3: Regina Claudiane de Taquara 1.
0: E aí?
3: Passando pra desejar uma ótima noite pra todos os ouvintes da Litoral. Dizer que eu cheguei no trabalho, mas estou aqui na faxininha, organizando a casa para começar a segunda.
0: Tá certo.
3: Mas estou ligadinho no Litoral. E já que eu estou no comando.
0: Ah, para. Aí é no Você No Comando. Enquanto isso, vamos tocar música. É 45 minutos direto. Jorge Matheus na área.
4: Seu beijo é coisa de louco.

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0: Fechando com o Grupo Menos é Mais. 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

0: Até altas horas da noite, tamo junto.
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2: E aí, já gravou o seu pedido?
0: Vambora que a galera tá inspiradíssima. Marco, meu amigo, começo contigo. Alex, vai,
3: mano. Já que tô no comando, rola pra gente. Eiko, right now, pra todo mundo da Unimed. Um abraço.
0: Um abraço, Marco. Sensacional o pedido. Tá aí, ó. Right now, Eiko, pra você curtir na Litoral. Sobe o som.

0: aí, ainda não sai da minha cabeça aquela bola que ele tentou entrar no Rock in Rio e foi aquela coisa horrorosa que aconteceu com o Rico. Quem não viu, vale a pena procurar aí pra ver. Que situação, que show foi aquele, cara.
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0: Ai, ai, Marco, obrigado aí pela pedida. Agora vamos pra quem? Pra Laranja da Terra. Aninha tá contigo.
2: Boa noite, Alex. Boa! Na fala de Laranja da Terra. Já que eu tô no comando, toca aí qualquer uma da Cássia Eller na Litoral. Eu tô mais que legal.

0: Mais uma pra matar saudades, Boninha.
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0: Cara, sempre muitos pedidos aqui. Vai ser você hoje, Isabel. Vai.
3: Boa noite, Alex Bono. Aqui é a Isabel do Serramar. E já que eu tô no comando, toca uma pra nós, Guns N' Roses. Na Litoral, eu tô legal. Beijo, tchau.

Pouco já convida pro Litoral A2, Guns Patience. Amanhã dá pra pedir mais, sempre, 20 pras 9, você no comando aqui na Litoral. Tô indo nessa, nas redes sociais, segue no Alex Bonner, só procurar lá que a gente vai se vendo. Até amanhã, 5 da tarde, que segue o baile. Fique com Deus, viu, turma? E bom início de semana, já damos o pontapé inicial. Agora é vida que segue e good vibes, sempre. Pensamento positivo, que vai dar certo. Beijo, tchau!

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0: Está no ar a Voz do Brasil. As notícias do governo federal que movimentaram o país no dia de hoje.
1: Olá, boa noite.
2: Boa noite para você que nos acompanha em todo o país.
1: Segunda-feira, 27 de julho de 2026.
2: Vamos aos destaques do dia.
1: Estatuto da Igualdade Racial completa 16 anos.
2: Um marco legal no fornecimento de direitos e geração de oportunidades.
1: E quem conversa com a gente sobre os avanços da lei é Bárbara Oliveira, secretária executiva do Ministério da Igualdade Racial.
3: O Estatuto, fez um processo de trazer como responsabilidade para o Estado brasileiro a obrigação de enfrentar o racismo nas suas políticas, nas suas ações.
2: Proteção no ar.
1: Na hora de escolher o que as crianças assistem e jogam, a classificação indicativa é a maior aliada de pais e responsáveis.
4: A classificação indicativa leva em conta se a produção exibe cenas de violência, se há conteúdo sexual ou de nudez, ou se faz uso ou referência a drogas lícitas e ilícitas.
2: Cultura.
1: Teatro Amazonas em Manaus e o Teatro da Paz em Belém são reconhecidos como patrimônio cultural do mundo. Luana Karen.
5: Os teatros passam a figurar juntos na lista do patrimônio mundial cultural da Unesco, com o nome Teatros da Amazônia.
2: Hoje na apresentação da Voz do Brasil, Mariana Jungmann e Luciano Seixas.
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2: Brasil e Coreia do Sul assinaram 5 memorandos de cooperação nas áreas de educação, energia, tecnologia industrial, atividades espaciais e esportes.
1: Os documentos foram assinados durante a visita do presidente sul-coreano Lee Jae-myung ao Brasil.
2: Os dois países vão fortalecer a cooperação em atividades espaciais.